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0: 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As notícias do governo federal que movimentaram o país no dia de hoje.
1: Olá, boa noite.
2: Boa noite para você que nos acompanha em todo o país.
1: Quarta-feira, 13 de maio de 2026.
2: E vamos ao destaque do dia: medida para conter a alta no preço do combustível.
1: O governo do Brasil anuncia subvenção a produtores e importadores de gasolina. Gabriela Noronha.
3: A expectativa é que essa subvenção reduza em até 62 centavos o preço do litro da gasolina ao consumidor após a mistura obrigatória de etanol.
2: E ainda, número de empregos formais no país cresceu 5% no ano passado.
1: São quase 60 milhões de vínculos ativos entre trabalhadores dos setores público e privado. Pablo Mundim.
4: Nos últimos 3 anos, foram mais de 7 milhões e 800 mil novos vínculos registrados. O resultado confirma a continuidade da expansão do emprego formal no país.
2: Você vai ouvir também: Brasil registra o menor número de homicídios da década para os 3 primeiros meses do ano.
1: Aumenta também a apreensão de armas e munições.
2: Para falar como o país alcançou esses resultados, vamos conversar ao vivo com o secretário nacional de Segurança Pública, Chico Lucas.
1: Hoje, na apresentação da Voz do Brasil, eu, Mariana Jung, Maynazi Brum.
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1: O governo do Brasil anunciou hoje mais uma medida para conter os impactos da alta dos combustíveis em razão dos conflitos no Oriente Médio.
2: A nova medida foi publicada agora há pouco em edição extra do Diário Oficial da União e vai garantir subsídios para a gasolina produzida aqui ou importada de outros países.
1: O valor do auxílio será definido por meio de portaria do Ministério da Fazenda.
3: Para conter a alta dos combustíveis provocada pela guerra no Oriente Médio, o governo do Brasil anunciou nesta quarta-feira uma subvenção aos produtores e importadores de gasolina. A expectativa é que essa subvenção reduza em até 62 centavos o preço do litro da gasolina ao consumidor após a mistura obrigatória de etanol. De acordo com Alexandre Silveira, ministro de Minas e Energia, o objetivo é tentar uma ação imediata sobre os preços dos combustíveis com resultados efetivos.
5: Nenhum outro país do mundo teve menor impacto do que o Brasil, exatamente porque nós fomos rápidos, proativos.
3: A nova subvenção começa pela gasolina, mas poderá ser estendida ao óleo diesel a partir de junho. Segundo o ministro do Planejamento, Bruno Moretti, a subvenção funcionará como um cashback do tributo fiscal. Isso significa que quando o importador ou produtor pagar o imposto, o valor será devolvido em forma de subvenção.
6: O que nós estamos colocando é que a gente devolve esse tributo como uma subvenção, e essa devolução é uma espécie de cashback desse tributo, capaz de amortecer eventuais choques de preço, eventuais aumentos de preço de combustível.
3: Segundo o governo, a medida atenta uma sinergia entre o setor público e o setor privado. Apesar do impacto da guerra no aumento do preço do petróleo, o Brasil ocupa posição favorável em comparação com outros países. De acordo com o ministro do Planejamento, Bruno Moretti, a estratégia de mitigação reflete a preocupação do governo do Brasil com a situação financeira das famílias.
6: O que a gente pretende aqui fazer é converter parcela dessa arrecadação adicional em medidas de mitigação dos impactos de preço, sempre resguardada a premissa da neutralidade fiscal.
3: As medidas utilizarão recursos do Orçamento Geral da União. A despesa mensal estimada é de 272 milhões de reais para cada 10 centavos de subvenção no litro de gasolina e de 492 milhões para cada 10 centavos de subvenção no litro do diesel. O secretário executivo do Ministério da Fazenda, Rogério Seron, explica que a medida será neutra do ponto de vista fiscal, porque a arrecadação com a receita do petróleo subiu.
7: É impossível neutralizar 100%, mas é possível sim atuar de forma rápida, eficiente, com inteligência e ter um bom desempenho, reduzir o impacto para a população.
3: A nova subvenção faz parte de uma série de medidas que o governo do Brasil tem adotado para conter a alta dos combustíveis provocada pela guerra no Oriente Médio. Em março, o governo zerou a tributação de PIS e COFINS sobre óleo diesel, além de aumentar a tributação sobre as exportações do combustível. Reportagem Gabriela Noronha.
2: Brasil contra o crime organizado. Um dos objetivos do plano anunciado pelo governo federal é fechar as fontes de financiamento das organizações criminosas no país.
1: Ele também quer impedir que os presídios brasileiros continuem servindo como centros de comando e recrutamento para facções criminosas.
2: Em entrevista ao programa Bom Dia Ministro, transmitido pela empresa Brasil de Comunicação, o ministro da Justiça e Segurança Pública, Wellington Lima, afirmou que a ideia é atuar contra o planejamento das organizações criminosas.
8: Nós vamos tirar da cadeia esta característica de escritório do crime. Realmente instituir padrões de excelência, como acontece no sistema prisional federal. E esse padrão de excelência envolve treinamento do pessoal, equipamento de raio-x, drones, equipamentos tecnológicos que aumentarão o padrão de segurança.
1: O programa tem foco ainda no combate ao tráfico de armas e ampliação das taxas de esclarecimento de homicídios.
2: A estratégia prevê investimentos que ultrapassam os 11 bilhões de reais.
1: Pois é, mas antes mesmo do lançamento do plano, o Brasil registrou o menor número de homicídios da década no primeiro trimestre, com uma redução de 25% frente a 2022.
2: Os latrocínios também caíram 48% e os roubos de veículos 42,3% nos primeiros três meses de 2026.
1: Hoje a gente conversa com o secretário nacional de Segurança Pública, Chico Lucas, para saber mais sobre os dados de segurança e o que foi feito pelo governo para alcançar esses resultados. Boa noite, secretário.
9: Boa noite, Mariana. Boa noite, Nazi. Boa noite a todos os ouvintes do Brasil.
1: Secretário, vamos começar então falando sobre os dados de homicídios. Eles caíram 25% e essa queda ocorreu em todo o país ou ela foi concentrada mais em algumas regiões do que outras?
9: Todas as regiões apresentaram queda no número de homicídios, principalmente os estados do Nordeste, em razão também de números anteriores, nos períodos anteriores de avaliação, mais altos. Então a gente tem essa redução, fruto muito de uma política em que há um maior cumprimento dos mandados de prisão, maior investimento por parte do governo federal e, na nossa visão, uma das principais políticas, que é a restrição ao uso de armas. Quanto menos armas em circulação, há uma causalidade óbvia entre armas em circulação e homicídios, principalmente esses homicídios de proximidade, onde você está num contexto de uma disputa ou de uma briga. Então, esse tipo de crime, ele é muito decorrente da facilidade das pessoas em ter acesso a armas. Então, todas essas combinações com outros fatores, como o próprio envelhecimento da população, tem feito com que os índices estejam reduzindo e nós apresentamos nesse primeiro trimestre o menor número da série histórica da última década. Então é um importante índice que reforça o papel de articulação do governo federal, mas também da atuação das forças de segurança estaduais.
2: Secretário, como a gente disse no começo, outros crimes como latrocínio e roubos de veículos também tiveram redução acentuada, né? A que se deve essas reduções?
9: Olha, são vários fatores, o fenômeno da segurança pública ele é multidimensional. Então, além do trabalho das polícias que têm sido cada vez mais atuantes, por exemplo, com o uso de ferramentas como o vídeo monitoramento, onde você tem a tecnologia do OCR, da leitura de placas, que fiscalizam cada vez mais em tempo real os veículos que são roubados, o compartilhamento de informações e de dados que tem sido a tônica, inclusive é essa a nossa intenção com a PEC da Segurança Pública, fazer com essa integração seja efetiva, você tem o maior investimento por parte do governo federal com o Fundo Nacional de Segurança Pública. Isso tem combinado, trazido esses números. Então, menos ocorrências de roubo e furto de veículos, de celulares em alguns estados, como a gente vinha falando aqui sobre as políticas de recuperação de celular, somados tem diminuindo o latrocínio. E também outros aspectos são negativos que a gente também tem que colocar, que é a mudança do perfil do criminoso. Tem muito criminoso migrando para o mundo digital. Então, tudo isso combinado faz com que menos crimes sejam cometidos no ambiente real, né? Fora do mundo das redes sociais e da internet.
1: E a gente teve também um aumento do cumprimento dos mandados de prisão, apreensão de armas e de munições. Como que a integração maior das polícias, o senhor até já mencionou isso agora na sua última resposta, essa integração das polícias federais com as polícias estaduais, isso ajudou a melhorar esses índices?
9: Olha, esse é um dos fatores que são diretamente afetados pela integração dos dados que nós implementamos no Ministério da Justiça e Segurança Pública e nas gestões anteriores, porque nós temos um Banco Nacional de Mandados de Prisão, que são os mandados conferidos pela Justiça e que ficam num banco. Muitas vezes os foragidos, eles fogem dos estados da federação e cada estado cuida do seu banco. O que é que o Ministério da Justiça fez? Ele cruzou esses dados com vários bancos de endereços para atualizar a localização dos foragidos. Fizemos isso tanto no Centro Integrado Mulher Segura para cumprir os mandados de prisão no mês de março, e a gente vai fazer isso continuamente, das pessoas que cometeram crimes contra a vida das mulheres, como também nos crimes violentos. Esse aumento do cumprimento de mandados de prisão, combinado também com a RENARME, que é a Rede de Enfrentamento ao Tráfico de Armas, fez com que essas duas coisas, que é o cumprimento de mandado de prisão e a apreensão de armas, aumentasse. Ora, menos armas em circulação, menos pessoas violentas que cometeram crimes anteriores foragidas, fazem com que o número de crimes violentos, no caso os homicídios, tenham diminuído. Então, essa integração é fundamental para a gente chegar nesses bons números.
2: Secretário, o senhor citou que esses dados aí refletem o fortalecimento das forças de segurança com investimentos em equipamentos e inteligência. São estes que o governo também aposta no novo programa Brasil contra o Crime Organizado, que foi lançado ontem. O senhor pode falar mais pra gente sobre como será esse trabalho a partir de agora?
9: O Brasil contra o Crime Organizado é a executoriedade da lei antifacção, a lei que foi aprovada, encaminhada pelo presidente Lula, e que traz um tipo penal, que é o domínio social estruturado feito por organizações criminosas ultraviolentas. A gente vai combater essas organizações. Primeiro, pela asfixia financeira. Elas querem dinheiro. O dinheiro é o objetivo e é o fundamento de tudo. Nós vamos asfixiá-las, evitar o fluxo de armas, combatendo o tráfico de armas, elucidar os homicídios e, principalmente, estabelecer um padrão de segurança máxima nos presídios estaduais. Isso tudo para que a gente possa devolver os territórios às populações que são os seus verdadeiros donos.
1: A ideia é cercar essas organizações por todos os lados, né?
9: O objetivo é esse. Com uma cooperação interfederativa entre estados, União, com recursos provenientes do orçamento e principalmente com integração. Nós temos várias instituições funcionando,

0: um crescimento de 5% em relação ao ano anterior. É o que mostra os dados da RAIS, Relação Anual de Informações Sociais, divulgada nesta quarta-feira pelo Ministério do Trabalho e Emprego. O setor privado segue como o principal empregador, mas o setor público teve um crescimento mais intenso no período da pesquisa. Para o concursado Patrick Acker, foi a segurança de um salário fixo, os benefícios e a estabilidade que o fizeram optar pela carreira pública.
1: Ter a segurança de um plano de saúde, ter a segurança de uma previdência privada, um vale-refeição, um salário fixo ali todo mês. Isso é um benefício que eu acho que, assim, não tem preço, né?
0: Todos os grupos de atividades econômicas apresentaram variação positiva no ano passado. O destaque foi o setor de serviços, que cresceu 7,2%, seguido pelos setores do comércio, indústria, construção civil e agropecuária. Seu Damião Epaminondas de Souza é amador de ferragem de uma obra de Brasília. Com carteira assinada há mais de 17 anos, o operário sabe bem dos benefícios da conquista.
2: Em 2022, eu sofri um acidente. E nesse acidente, eu fiz valer o apoio do INSS, né? Ter tido o apoio da empresa. É um benefício, assim, incomparável, inenarrável a questão da gente ter um CLT.
0: O número de estabelecimentos com empregados também cresceu, passando de 4 milhões e 700 mil para 4 milhões e 800 mil, com variação de 2,1%. A RAIS consolida de forma automática as informações do E-Social, enviadas por empregadores. Por meio desse sistema, o processo tornou-se mais rápido, seguro e preciso, avalia o analista de recursos humanos, Alain Rogério de Souza.
3: A mesma informação que eu passei para o Ministério do Trabalho, eu passei para a Caixa, eu passei para todos os órgãos, o INSS, todo mundo está sabendo dessa informação. Então é muito mais rápida, muito menos burocrática para a gente acaba diminuindo muito nossos problemas.
0: Nos últimos 3 anos, foram mais de 7 milhões e 800 mil novos vínculos registrados. O resultado confirma a continuidade da expansão do emprego formal no país, afirmou o ministro do Trabalho e Emprego, Luiz Marinho.
4: O país, ele continua num processo de crescimento consistente, de forma sustentável, gerando emprego de qualidade. Nós estamos num momento de menor taxa de desemprego da nossa história. Momento muito bom, apesar dos juros altos, né?
0: Do ponto de vista regional, Norte e Nordeste apresentaram o maior crescimento no ano passado, com alta de 10%, o dobro da média nacional. Entre as unidades da federação, todas apresentaram variação absoluta positiva no estoque de vínculos formais. Reportagem Pablo Mundim.
5: E a redução da jornada de trabalho está sendo implantada para os servidores terceirizados do governo federal.
6: A medida deve alcançar 40 mil trabalhadores que passam a cumprir 40 horas semanais.
5: A ação vai de encontro à proposta, vai ao encontro da proposta do governo de pôr fim à escala 6x1, ou seja, 6 dias de trabalho e 1 de descanso.
7: No Serviço Federal de Processamento de Dados, SERPRO, a rotina dos trabalhadores terceirizados está passando por mudanças. O órgão aprovou a redução gradual da jornada de trabalho de 44 horas para 40 horas semanais, sem mudança no salário. Cecília Beatriz trabalha como recepcionista no SERPRO e também está no 5º semestre da Faculdade de Enfermagem. Para ela, o tempo extra vai melhorar a qualidade de vida.
8: Eu saí daqui e vou para a faculdade. Né? Se eu sair daqui e vou para a faculdade, eu chego em casa tarde, acordo cedo para vir para o SERPRO. Para mim é mais questão de descanso, eu tenho uma hora mais para estudar, eu tenho uma hora mais para descansar.
7: A superintendente de logística do SERPRO, Elaine Dalcol, defende que a mudança é benéfica e não afeta a produtividade.
9: A produtividade, ela não se mede pela quantidade de horas, mas pela qualidade do trabalho, porque reduz a sobrecarga e eleva o engajamento.
7: Entre as medidas adotadas pelo governo federal para os terceirizados da administração pública estão a redução da jornada de trabalho de 44 horas para 40 horas semanais, sem prejuízo de salário. Mais de 40 mil terceirizados serão beneficiados. As ações fazem parte de um conjunto de medidas tomadas pelo governo do Brasil em defesa dos trabalhadores. Entre elas está o projeto de lei que propõe o fim da escala 6x1. O ministro da Secretaria-Geral da Presidência da República, Guilherme Boulos, destacou que a mudança da escala e da jornada deve beneficiar principalmente quem trabalha no comércio.
10: O comércio de varejo, de maneira geral, é onde você tem a maior incidência dos 14, 15 milhões de trabalhadores brasileiros que estão na escala 6x1. Uma regulamentação que

0: Seja o trabalhador, as empresas têm condições de precificar e de se adaptar a isso.
1: O governo do Brasil enviou ao Congresso Nacional, em abril, um projeto de lei que propõe o fim da escala 6x1. O texto foi enviado com pedido de urgência constitucional e está sendo analisado na Câmara dos Deputados. O projeto propõe a redução da jornada para 40 horas semanais e a garantia de 2 dias de descanso remunerado por semana, sem redução de salário. Reportagem Márcia Fernandes.
2: A venda no comércio está aumentando.
3: Uma pesquisa divulgada hoje pelo IBGE mostra que a venda no varejo cresceu 4% em março, quando comparado ao mesmo mês do ano passado.
2: E essa expansão tem sido contínua nos últimos 6 meses.
4: Ano de Copa do Mundo e muita gente quer garantir a melhor imagem para assistir aos jogos. O Luiz Salles, de São Luís, no Maranhão, comprou uma televisão novinha e maior.
5: Acredito que tenha sido uma boa compra, porque quanto maior a tela para ver o jogo e numa resolução de alta definição, tem uma sensação diferente.
4: E foi justamente a compra de novos televisores e celulares uma das responsáveis pelo aumento do volume de vendas do comércio varejista no mês de março. Quando comparado a fevereiro, o índice cresceu 0,5%. Esses aparelhos fazem parte do grupo de equipamentos e material para escritório, informática e comunicação, que teve um aumento na venda de 5,7% em relação ao mês anterior. Os dados da pesquisa mensal de comércio foram divulgados nesta quarta-feira pelo IBGE. De acordo com o gerente do estudo, Cristiano Santos, a valorização do real frente ao dólar foi um dos motivos de o setor atingir essa taxa.
6: Essa atividade de equipamentos para escritório, informática e comunicação oferta e vende produtos que são da maioria importados. Essa atividade, então, ela tem ali um componente com relação a custos muito ligado à variação do dólar.
4: O crescimento das vendas no varejo atinge o nível mais alto da série histórica pelo terceiro mês seguido. Além dos equipamentos e material para escritório, contribuíram para o aumento das vendas no mês de março os combustíveis e lubrificantes, artigos de uso pessoal e doméstico, livros, jornais, revistas e papelaria. Reportagem Raquel Mariano.
3: Menos impostos para quem faz compras online em sites internacionais.
2: O governo do Brasil zerou a chamada taxa das blusinhas em itens de menos de 50 dólares vendidos online.
3: A expectativa é beneficiar principalmente as famílias de menor renda.
7: As compras online em sites internacionais fazem parte do dia a dia da estudante universitária Lívia Barros, de Brasília, e vão além das chamadas blusinhas.
8: Calça, quadro, colcha de cama, até acessórios para pets, para gato, para cachorro.
7: Na hora de colocar as compras no carrinho virtual, era só alegria, mas quando o valor final aparecia na tela, os impostos estavam pesando no bolso.
8: Eu ficava tipo muito cabisbaixa de comprar por conta da taxa, que os impostos eram terríveis.
7: Para quem faz compras online, como a Lívia, veio em boa hora o anúncio de que os impostos federais que incidiam sobre os produtos internacionais estão zerados. A iniciativa do governo do Brasil vale para itens abaixo de 50 dólares, ou seja, pouco menos de R$250. A medida provisória que zera a chamada taxa das blusinhas, assinada pelo presidente Luiz Inácio Lula da Silva, vai beneficiar o segmento mais pobre da população, como explicou o ministro do Planejamento e Orçamento, Bruno Moretti.
9: São produtos de consumo popular. Os números mostram que a maior parte das compras é de pequeno valor. Então, é retirar impostos federais do consumo popular, do consumo das pessoas mais pobres, melhorando o perfil da nossa tributação.
7: O imposto federal cobrado sobre essas compras era de 20% do valor do produto e agora não será mais aplicado. Mas continua incidindo o ICMS, imposto estadual cuja alíquota varia entre os estados. A economia vai chegar de imediato ao bolso do consumidor. Um exemplo, um item que custa o equivalente a R$100 subiria para R$120 com o imposto federal. No caso de um estado com ICMS de 17%, esse preço final passaria para cerca de R$140. O economista Ademir Marchetti explica como fica o preço nessa situação com as novas regras.
10: Com a isenção do imposto federal, agora ficou somente o ICMS, o mesmo R$100 vai pagar um imposto de 17%, mais R$17. Um preço final, então, sai por R$117. A economia é de R$23 numa compra de 100, ou seja, redução bastante significativa para o consumidor final. Então, justamente, né, as famílias que têm uma renda menor que vão acabar se beneficiando mais.
7: Segundo o governo federal, o fim da taxa das blusinhas foi possível devido ao combate efetivo ao contrabando e à regularização do setor desde 2024. Reportagem Graziela Mendonça.
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3: Fique agora com o Minuto do TCU e em seguida as notícias do Poder Judiciário e do Congresso Nacional. Boa noite.
2: Boa noite para você e até amanhã.
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15: Presidente do STF defende diálogo entre cortes constitucionais na abertura da 16ª Conferência Ibero-Americana.
16: Operação Faroeste. STJ recebe nova denúncia contra magistradas baianas.
15: Justiça do Trabalho levará serviços jurídicos gratuitos ao arquipélago do Marajó, no Pará.
16: Boa noite, eu sou Marcela Luiza.
15: E eu sou Walter Lima.
16: Começou hoje no Supremo Tribunal Federal a 16ª edição da Conferência Ibero-Americana de Justiça Constitucional.
15: Pela primeira vez, o Brasil sedia o evento, que reúne cortes de diversos países para debater o futuro do direito e da democracia. Judite Aragão.
17: Na abertura, o discurso do presidente do Supremo Tribunal Federal e do Conselho Nacional de Justiça, ministro Edson Fachin, foi um alerta sobre a defesa da independência judicial como pilar da cidadania.
18: Eleições continuam ocorrendo, parlamentos permanecem abertos, tribunais seguem decidindo até o dia em que tudo isso deixe de acontecer. E mesmo antes desse dia, a democracia já terá sido esvaziada de toda a sua substância constitucional. Nosso papel como jurisdição constitucional, quero crer, é precisamente identificar essa trajetória antes que ela se torne irreversível e valendo-nos dos mecanismos de proteção que as próprias constituições nos outorgam, defender o Estado de Direito e defender a ordem democrática.
17: O evento vai até amanhã e pode ser acompanhado pelo YouTube do STF.
16: STJ recebe nova denúncia contra 4 pessoas no âmbito da Operação Faroeste.
15: A operação investiga possível venda de decisões judiciais em esquema de grilagem e disputa de terras no oeste da Bahia. Fátima Uchoa.
19: Com a denúncia recebida, tornaram-se réus a desembargadora Maria do Socorro Barreto Santiago e a juíza Marivalda Almeida Moutinho, ambas do Tribunal de Justiça da Bahia, e os empresários Adailton Maturino dos Santos e Gessiane Souza Maturino dos Santos. E segundo o Ministério Público Federal, as práticas criminosas incluíram manobras no julgamento de recurso administrativo sobre a legalidade de portaria da Corregedoria do Tribunal Estadual, que determinava o bloqueio de matrículas imobiliárias, além de uma ação possessória sobre imóvel rural de grande extensão. Os dois empresários teriam entregado às magistradas dinheiro e bens de alto valor em troca de favores nos processos. O relator na Corte Especial do STJ é o ministro Og Fernandes.
16: Nunes Marques é o novo presidente do Tribunal Superior Eleitoral.
15: A cerimônia foi conduzida pela ministra Carmen Lúcia, que deixou a presidência após quase 2 anos no cargo. Estevam Furtado.
20: No primeiro discurso como presidente do TSE, Nunes Marques destacou que a democracia brasileira continua sendo decidida pela vontade livre do povo nas urnas. Ele defendeu a segurança das urnas eletrônicas, falou da importância do voto livre e sem pressão política ou econômica, e alertou para os riscos do uso irresponsável da inteligência artificial nas eleições. Depois de assinar o termo de posse, Nunes Marques deu posse ao ministro André Mendonça como vice-presidente do TSE.
16: Justiça do Trabalho levará serviços jurídicos gratuitos ao arquipélago do Marajó, no Pará, entre os dias 18 e 22 de maio.
15: A ação é coordenada pelo Conselho Nacional de Justiça e envolve mais de 50 entidades parceiras do Judiciário, Executivo e Sociedade Civil. Larissa Batista.
21: A ação quer garantir serviços judiciais de cidadania e de saúde para os moradores dos municípios de Breves e Portel, no arquipélago do Marajó, no Pará. A população vizinha do município de Melgaço também será atendida. Diariamente, um barco da Prefeitura Municipal fará o deslocamento dos interessados até os pontos de atendimento. Para mais informações, acesse o site tst.jus.br ou as redes sociais do TST.
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16: Uma boa noite.
15: E até amanhã.
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1: Eu sou Paula Groba e estes são os destaques de hoje do Jornal do Senado, que começa agora. Senado aprova e segue para sanção projeto que torna crime exercício ilegal da medicina veterinária. Comissão estende prazo para denúncia de violência doméstica. Sugestão popular pode beneficiar trabalhador em casos de FGTS atrasado. Boa noite. Mulheres vítimas de violência doméstica e familiar poderão ter mais tempo para denunciar os agressores. A Comissão de Constituição e Justiça aprovou um projeto que amplia de 6 meses para até 1 ano o prazo para a apresentação das denúncias. O texto seguiu com pedido de urgência para votação em plenário. Repórter Bruno Lourenço.
2: O projeto de lei aprovado pelos senadores dá às vítimas de violência doméstica e familiar até 1 ano para tomar providências legais contra seus agressores. O prazo hoje é de 6 meses, contado do dia em que a mulher tem o conhecimento do autor do crime. O senador Isalci Lucas, do PL do Distrito Federal, defendeu a extensão do prazo.
3: Nos casos de violência doméstica e familiar contra a mulher, a ofendida mora com o agressor, tem laços afetivos com ele e muitas vezes depende economicamente dele. Assim, a vítima necessita de um prazo maior de reflexão para exercer o direito de queixa ou representação, a fim de vencer o medo, a vergonha, o trauma e até mesmo o eventual sentimento que ainda nutre sob o agressor e reunir as condições para denunciar as agressões sofridas.
2: Em caso de falha do Ministério Público, esse prazo também vai a 1 ano e começaria a contar a partir do término do período reservado à promotoria para o oferecimento da denúncia à Justiça. A proposta, que já passou pela Câmara dos Deputados e nas Comissões de Direitos Humanos e Segurança Pública do Senado, seguiu com pedido de urgência para a votação no plenário. Se aprovada, vai à sanção presidencial.
1: E a Voz do Brasil deve ganhar um novo espaço de orientação e combate à violência contra a mulher. O Senado aprovou um projeto que reserva 1 minuto do programa para divulgar serviços de prevenção e enfrentamento, como o Ligue 180. O texto seguiu para a sanção. Repórter Pedro Pince.
4: O Senado aprovou o projeto da deputada Lídice da Mata, do PSB da Bahia, que obriga a divulgação de serviços de enfrentamento à violência contra a mulher no programa A Voz do Brasil. Pela proposta, o programa deverá reservar 1 minuto para divulgar serviços destinados à prevenção e ao enfrentamento desse tipo de violência, como o Ligue 180, Central de Atendimento à Mulher, que recebe denúncias e fornece orientações sobre leis, direitos das mulheres e serviços da rede de atendimento. A Voz do Brasil é o programa oficial de informações dos três poderes, transmitido de segunda a sexta-feira pelas emissoras de rádio entre 7 e 10 da noite. O projeto altera o Código Brasileiro de Telecomunicações, que obriga a retransmissão do programa. A relatora, senadora Damaris Alves, do Republicanos do Distrito Federal, destacou a popularidade da Voz do Brasil.
5: Trazer para esse programa, que o Brasil inteiro ama, a canais de atendimento sobre violência contra a mulher, é um passo tão importante, presidente, na proteção e na defesa da mulher. E que agora a gente possa falar com todos, nos lugares mais longe do Brasil, onde às vezes a gente não consegue ir, a Voz do Brasil chega.
4: O minuto destinado à divulgação será incluído no tempo reservado à Câmara dos Deputados. O texto segue agora para a sanção presidencial.
1: Quem maltratar animais poderá enfrentar penas mais duras. A Comissão de Meio Ambiente aprovou um projeto que aumenta a punição para maus tratos, com previsão de 2 a 5 anos de reclusão, além de multa. Hoje a pena varia de 3 meses a 1 ano de detenção. As informações com Márcio Maturana.
6: A pena para quem maltratar qualquer animal pode aumentar dos atuais 3 meses a 1 ano de detenção, mais multa, para de 2 a 5 anos de reclusão, mais multa. Igual a pena já prevista para maus-tratos de cães e gatos. Esse projeto avançou da Comissão de Meio Ambiente para a Comissão de Constituição e Justiça. O texto do senador Confúcio Moura, do MDB de Rondônia, foi aprovado na forma de um substitutivo, incorporando outras 9 proposições sobre o mesmo tema, apresentado pela relatora Leila Barros, do PDT do Distrito Federal.
7: Em agosto de 2025, no município de Bananal, em São Paulo, um indivíduo forçou um carro cavalo a marchar por longa distância até a exaustão, o que teria causado sua morte.
6: Ainda segundo o projeto, a pena pode ser aumentada em casos que envolvam tortura, abuso sexual ou transmissão das agressões em redes sociais.
1: Além do aumento das penas para crimes de maus tratos, o Senado aprovou uma proposta que torna crime o exercício ilegal da medicina veterinária. A medida busca garantir mais segurança no atendimento aos animais e evitar riscos à saúde pública. Pelo texto, quem atuar como veterinário sem autorização poderá pegar de 6 meses a 2 anos de detenção, além de multa. A proposta segue para a sanção presidencial. O relator, senador Sérgio Moro, do PL do Paraná, afirmou que a punição será direcionada à prática clandestina, sem prejudicar profissionais como agrônomos e zootecnistas.
8: O PL, na verdade, mira o verdadeiro criminoso, o fraudador, o leigo e o clandestino que ameaçam a saúde única.
1: O senador Efraim Filho, do PL da Paraíba, disse que o projeto aprovado representa um pleito dos conselhos regionais de medicina veterinária.
9: Uma demanda pela aprovação desse projeto, é um tema que impacta no dia a dia do segmento, da categoria. Hoje, né, a relação com os animais, uma relação cada vez vínculos mais estreitos. A medicina veterinária está presente em muitas atividades do setor produtivo, então o exercício ilegal dessa profissão mereceu essa tipificação.
1: Quando o empregador atrasa o depósito do FGTS, o trabalhador pode sair no prejuízo. Uma sugestão popular transformada pelo Senado em projeto de lei quer garantir que as multas por esse atraso sejam repassadas ao próprio empregado. A proposta surgiu no programa E-Cidadania do Senado. A reportagem é de Rodrigo Rezende.
10: O Senado irá discutir como projeto de lei uma ideia apresentada no programa E-Cidadania, que determina que o valor total das multas e encargos arrecadados em razão do atraso ou falta de recolhimento do Fundo de Garantia do Tempo de Serviço, FGTS, sejam repassados diretamente ao trabalhador prejudicado. O senador Paulo Paim, do PT do Rio Grande do Sul, que foi relator da sugestão legislativa na Comissão de Direitos Humanos e Legislação Participativa, afirmou que a proposta traz justiça.
11: Razoável, portanto, que eventuais multas incidentes sobre o recolhimento em atraso sejam destinados à conta vinculada do trabalhador. De igual maneira, o empregador que não recolher ou recolher intempestivamente as contribuições para o FGTS deve arcar com eventuais prejuízos sofridos pelo trabalhador.
10: A sugestão legislativa foi apresentada pelo Instituto Fundo de Garantia do Trabalhador. Qualquer cidadão pode apresentar ideias de novas leis ao Senado. Para isso, basta acessar senado.leg.br/e-cidadania.
1: O senador Espiridião Amin, do PP de Santa Catarina, criticou a decisão do governo federal de zerar a cobrança de tributos sobre as compras internacionais de até $50, conhecidas popularmente como a taxa das blusinhas. A medida provisória já está em vigor, mas precisa ser analisada pelo Congresso Nacional em até 120 dias para não perder a validade. Amin afirmou que em 2024 a taxação havia sido aprovada em acordo com o próprio governo para proteger empregos e a cadeia produtiva da indústria têxtil brasileira. Na avaliação do parlamentar, a mudança representa oportunismo político e provoca instabilidade tributária, o que pode prejudicar setores produtivos.
12: O governo concordou e agora toma uma decisão, no mínimo com cheiro de politicagem. Criar solavancos tributários é uma forma de sabotar a economia.
1: Já o senador Paulo Paim, do PT do Rio Grande do Sul, lembrou os 138 anos da assinatura da Lei Áurea. Ao mencionar a data, o parlamentar destacou iniciativas legislativas aprovadas ao longo dos anos, como o Estatuto da Igualdade Racial e a Lei de Cotas, mas defendeu novos avanços na ampliação de políticas públicas de inclusão social e de ações afirmativas. Paim também citou dados sobre desigualdade racial no país. Segundo o senador, a maioria das vítimas de homicídio no Brasil ainda são pessoas pretas e pardas, e as mulheres negras ainda enfrentam taxas de desemprego mais altas.
11: Segundo a RAIS, no segundo trimestre de 2024, havia 7,5 milhões de desocupados e a taxa média de desemprego para os homens não negros era de 4,6%, para as mulheres negras, 10,1%.
1: Música. Com trabalhos técnicos de João Lira, o Jornal do Senado fica por aqui. Acompanhe agora as notícias da Câmara dos Deputados. Boa noite e até amanhã.

0: plenário aprova restrições a condenados por crimes sexuais contra menores.
1: Deputados e governo encaminham acordo para diminuir escala de trabalho.
0: Câmara aumenta a punição para estupro de vulneráveis no ambiente militar.
1: Boa noite. A Câmara aprovou uma punição mais rigorosa para estupro de vulnerável no meio militar. O repórter Marcelo Larcher explica por que a mudança está sendo discutida.
2: A Câmara dos Deputados aprovou o projeto que altera as regras do Código Penal Militar para o crime de estupro de vulnerável, ou seja, quando a vítima tem menos de 14 anos de idade ou é uma pessoa com deficiência. O texto aumenta as penas previstas pela legislação militar, que é geralmente aplicada para punir militares em serviço. Dessa maneira, a punição iguala às previstas no Código Penal Comum. Atualmente, o Código Penal Militar prevê pena de 8 a 15 anos de prisão para o crime de estupro de menores de 14 anos, pessoas com deficiência ou sem discernimento para consentir. Já a legislação penal comum estabelece pena de 10 a 18 anos, sendo que a pena aumenta para 12 a 24 anos quando a lesão corporal grave e quando o estupro causar a morte da vítima, a pena é de 20 a 40 anos. O texto aprovado adota essas mesmas penas para os crimes ocorridos no âmbito militar. A proposta apresentada pela deputada Laura Carneiro, do PSD do Rio de Janeiro, também inclui regras que já existem no Código Penal. As penas se aplicam independentemente do consentimento da vítima, da experiência sexual anterior ou até da ocorrência de gravidez decorrente do crime. Relatora da proposta, a deputada Camila Jara, do PT do Mato Grosso do Sul, afirmou que o projeto corrige uma diferença entre o Código Penal Militar e a legislação penal comum, garantindo maior proteção a crianças e adolescentes e pessoas vulneráveis. Segundo a relatora, a proposta evita que militares recebam punições mais brandas do que civis em crimes da mesma gravidade. No plenário, o parecer foi lido pela deputada Érica Cocai, do PT do Distrito Federal.
3: O projeto e o parecer, eles se equivalem ao Código Penal Militar ao que é previsto no Código Penal Comum, ou seja, a recrudescimento penal no Código Militar. E para além disso, ele exclui os atenuantes em casos de violência sexual. E aí, qualquer violência, qualquer que seja a vítima de violência sexual.
2: O projeto que aumenta penas para estupro de vulnerável no âmbito militar seguiu para análise do Senado. Da Rádio Câmara de Brasília, com informações de Daniela Lessa e Antônio Vital, Marcelo Larcher.
0: Homenagem. Roberto Monteiro, pai do PL, celebra os 217 anos da Polícia Militar do Rio de Janeiro, comemorados em 13 de maio. O congressista destaca o trabalho da Secretaria de Estado da Corporação e cumprimenta os quase 47 mil policiais, aos quais chama de heróis anônimos.
1: Roberto Monteiro, pai, se sente orgulhoso por ter enviado mais de 35 milhões de reais em emendas de sua autoria para as diversas forças de segurança fluminenses e acrescenta que a proteção da população é a prioridade do seu mandato.
0: Sargento Portugal, do Podemos, lista nominalmente os 46 agentes de segurança do Rio de Janeiro envolvidos em operações históricas contra o crime organizado, com apreensão de drogas e de armas, e dois policiais mortos durante assalto, para solicitar a promoção de todos por bravura.
1: Sargento Portugal presta sua homenagem aos 217 anos da Polícia Militar Fluminense e critica políticos que usam a corporação para fazer propaganda, mas ignoram as dificuldades da tropa. O parlamentar cita sua linhagem familiar de militares para reafirmar seu orgulho em ser policial.
0: Segurança Pública. Na avaliação de Carlos Jordi, do PL do Rio de Janeiro, o programa Brasil contra o Crime Organizado tem caráter eleitoreiro. O parlamentar afirma que os investimentos anunciados são insuficientes e que as medidas não enfrentam as facções criminosas de forma efetiva.
1: Carlos Jordi critica ainda o veto do governo a trechos de um projeto que endurecia regras para condenados pelo assassinato de policiais. Segundo o deputado, a retirada de dispositivos sobre progressão de pena e regime disciplinar diferenciado beneficia criminosos.
0: Alberto Fraga, do PL do Distrito Federal, classifica o novo plano do governo para a segurança pública como uma proposta sem inovação. Ele argumenta que medidas como o fortalecimento do sistema prisional, combate ao tráfico de armas e ampliação da perícia já existem há anos.
1: Alberto Fraga também alerta que o financiamento do programa via BNDES pode aumentar as dívidas dos estados. O deputado defende mais investimentos na fiscalização das fronteiras e na reformulação da Força Nacional.
0: Raimundo, PT do Rio de Janeiro, critica a proposta aprovada na Comissão de Segurança Pública que permite o saque do FGTS para a compra de arma de fogo. O deputado afirma que o objetivo do Fundo de Garantia é proteger o trabalhador em áreas como habitação e aposentadoria.
1: Raimon se diz preocupado com políticas de segurança pública baseadas na ampliação do acesso a armas. Ele avalia que o Congresso deve rejeitar esse caminho para preservar ações voltadas ao amparo social e ao fortalecimento da democracia.
0: Coronel Crisóstomo, do PL de Rondônia, defende a redução da maioridade para 16 anos nos casos de crimes graves. Ele afirma que a discussão na Comissão de Constituição e Justiça busca responsabilizar adolescentes que cometem crimes hediondos conforme as regras aplicadas aos adultos.
1: Coronel Crisóstomo avalia que a mudança é necessária para enfrentar a participação de adolescentes em crimes violentos. Ele avalia que a legislação atual não garante punição adequada para esse tipo de ocorrência, aumentando a sensação de impunidade.
0: General Girão, do PL do Rio Grande do Norte, critica a condução das políticas de segurança pública, afirmando que o aumento da violência exige mais do que os investimentos financeiros anunciados pelo governo federal.
1: O deputado também defende o fortalecimento das forças policiais, com mais garantias aos agentes de segurança. General Girão ainda critica o sistema de justiça do país e defende a redução da maioridade penal como resposta ao avanço da criminalidade.
0: Justiça. A Câmara aprovou restrições para condenados por crimes sexuais contra crianças e adolescentes. A repórter Daniele Lessa acompanhou a votação.
4: O plenário da Câmara dos Deputados aprovou o texto principal do projeto que cria restrições para pessoas condenadas por crimes sexuais contra crianças e adolescentes, como estupro de vulnerável, exploração sexual infantil e produção ou divulgação de pornografia infantil. A proposta altera a Lei de Execução Penal. Pelo texto aprovado, a Justiça poderá determinar o uso de tornozeleira eletrônica e estabelecer limites de circulação quando o condenado deixar o presídio ou estiver cumprindo pena em regime aberto. Essas restrições poderão impedir a aproximação da vítima e de sua família, escolas, creches, parques, praças e outros locais frequentados por crianças. O condenado também poderá ser proibido de trabalhar em atividades voltadas ao público infantil, pedir guarda ou adoção de menores, morar em locais com crianças que não sejam seus filhos ou enteados e manter contato com menores de 14 anos por meios digitais sem autorização judicial. O relator do projeto, o deputado Kim Kataguiri, do Missão de São Paulo, defendeu que o objetivo é reduzir o risco de reincidência e criar mecanismos permanentes de proteção a crianças e adolescentes.
5: A gente impõe medidas, penas restritivas de direito para pedófilos, a gente impede que o pedófilo tenha uma creche, tenha um parquinho, seja dono de qualquer estabelecimento frequentado ou que tenha como clientela crianças, adolescentes.
4: Outro ponto previsto é a obrigação de comunicar formalmente ao cônjuge ou companheiro sobre a condenação e as restrições vigentes. Para concluir a votação, ainda falta os deputados votarem uma modificação que amplia a medida também para menores acusados de crimes sexuais contra crianças e adolescentes. A emenda, apresentada pelo deputado Marcel Van Hatten, do Novo, do Rio Grande do Sul, altera penalidades previstas no Estatuto da Criança e do Adolescente. O debate sobre esse ponto gerou polêmica entre os parlamentares. A votação do texto principal chegou a ser suspensa. A emenda amplia de 3 para 6 anos o prazo máximo de internação de adolescentes que pratiquem atos infracionais com violência. E nos casos análogos a crimes hediondos, o prazo pode chegar a 12 anos. A emenda também prevê transferência para estabelecimento prisional comum quando o adolescente atingir a maioridade durante o cumprimento da medida socioeducativa em local separado dos detentos comuns. O deputado Marcel Van Hatten defendeu que os deputados se manifestem em votação nominal.
5: Se eles quiserem votar a favor de criminoso hediondo, vota a favor, mas deixa votar. Que acordo é esse que nós do Novo temos que retirar um destaque que é para punir melhor aqueles que são criminosos, porque senão eu não voto o resto do texto. Eu não vou admitir passar pano para esse tipo de bandido, não. Não vou retirar o meu destaque nem o pedido de nominar. Isso é um direito nosso.
4: A votação do projeto que cria restrições para condenados por crimes sexuais contra crianças e adolescentes ainda precisa ser concluída pelos deputados antes de a proposta seguir para o Senado. Da Rádio Câmara de Brasília, Daniele Lessa.
0: Política.
1: Clarissa Tércio, do PP de Pernambuco, protesta contra a decisão do Ministério Público Federal de arquivar denúncia de violência política e de gênero que ela teria sofrido na Comissão da Mulher, contradizendo conclusões da Polícia Legislativa, que comprovam a injúria e o ataque misógino.
0: Clarissa Tércio evidencia a insegurança no ambiente de trabalho a que deputadas estão expostas e questiona qual o limite tolerável para a liberdade de expressão. Para a deputada, o arquivamento de seu processo evidencia a parcialidade das decisões judiciais, razão pela qual ela vai recorrer.
1: Paulão do PT critica a tramitação de um processo eleitoral em Alagoas que determinou a cassação de seu mandato. O deputado alega que a ação avançou sem que ele pudesse exercer plenamente o direito à ampla defesa e ao contraditório.
0: O deputado também afirma que vai continuar recorrendo da decisão e defendendo a legitimidade do mandato obtido nas urnas. Paulão sustenta que a eventual mudança no resultado eleitoral desconsidera a votação recebida e reafirma a disposição para seguir na disputa política.
1: Márcio Gerri, do PCdoB, acusa membros do governo do Maranhão de utilizarem o aparato estatal em favor de interesses políticos e familiares. O parlamentar denuncia a articulação de uma CPI na Assembleia Legislativa com o objetivo de atingir adversários da atual gestão.
0: De acordo com Márcio Gerri, o governo deixou de lado compromissos com a população para priorizar ações com foco eleitoral. Para ele, trata-se de uma tentativa de manutenção no poder.
6: Desenvolvimento Regional.
1: Ricardo Maia, do MDB da Bahia, mostra como as emendas impositivas são fundamentais, especialmente para garantir saúde e infraestrutura para municípios com receitas precárias. Ele citou como exemplo a compra de UTIs móveis e viaturas para as cidades de Araci, Vanderlei e Jaguaripe.
0: Ricardo Maia defende também que ações do Executivo, como a duplicação da BR-116 e a construção de institutos federais, são fundamentais para o crescimento do sertão baiano e do Brasil, reforçando o Pacto Federativo e os investimentos no futuro do país.
6: Meio ambiente.
1: Pedro Lucas Fernandes, do União, alerta para os impactos econômicos da possível criação da reserva extrativista Tauamirim, no Maranhão. Segundo o parlamentar, a medida pode comprometer empregos, investimentos e o funcionamento do complexo portuário do estado.
0: Pedro Lucas Fernandes assinala que comunidades locais não teriam sido ouvidas durante o processo conduzido pelo ICMBio e Ministério do Meio Ambiente. Em nome da conciliação entre preservação ambiental e desenvolvimento econômico, o deputado pede a suspensão da criação da reserva.
6: Economia.
1: Merlon Solano, do PT do Piauí, cumprimenta o governo federal pela decisão de reduzir impostos para compras internacionais até $50 e reduzir para 30% as taxas para aquisições até $3 mil. Em seu entendimento, a medida valoriza o salário e insere o Brasil no comércio global.
0: Merlon Solano destaca inovações trazidas pela reforma tributária, como a criação do cashback. Ele defende a compensação de perda de arrecadação com a taxação de apostas eletrônicas e dos super ricos e classifica como enganosa as afirmações de que o governo só aumenta tributos.
1: Lafayette de Andrada, do PL de Minas Gerais, critica o leilão de energia promovido pelo governo federal para a contratação de termoelétricas. Ele alerta que a medida contraria compromissos ambientais assumidos pelo Brasil e pode aumentar em mais de 10% a conta de luz dos consumidores.
0: Lafayette de Andrada acrescenta que órgãos de fiscalização já pediram a suspensão do leilão por falta de transparência e por mudanças repentinas nos preços. Segundo o parlamentar, o edital também ameaça desalojar milhares de famílias de agricultores assentadas no norte de Minas.
1: O STF começou a julgar as ações que tratam das regras de distribuição dos recursos da produção do petróleo. Segundo Marcelo Crivella, do Republicanos do Rio de Janeiro, não há justificativa para retirar receitas dos estados produtores, enquanto se mantém a arrecadação integral de outros recursos naturais, como os minérios.
0: De acordo com Marcelo Crivella, o Rio de Janeiro já sofreu impactos econômicos históricos, como a transferência da capital para Brasília. O parlamentar reforça que o estado depende dos royalties para financiar áreas críticas como segurança pública, saúde e educação.
1: Bongás, do PT do Rio Grande do Sul, defende a ampliação da faixa de isenção do imposto de renda, argumentando que reduzir a tributação fortalece o consumo das famílias.
0: O deputado também sustenta que a mudança impulsiona a economia ao ampliar o poder de compra da população. Além disso, Bongás reforça o apoio a propostas voltadas às condições de trabalho, como o fim da escala 6x1.
6: Trabalho.
1: Deputados fecham acordo para simplificar proposta de redução da jornada de trabalho. A repórter Silvia Munhato tem as informações.
7: O presidente da Câmara dos Deputados, Hugo Mota, afirmou que as negociações sobre o fim da escala de trabalho 6x1 se encaminham para uma alteração constitucional que reduz a jornada de trabalho de 44 horas semanais para 40 horas, com 2 dias de descanso e sem perdas salariais. Hugo Mota teve uma reunião para debater o tema com o ministro do Trabalho, Luiz Marinho, o ministro das Relações Institucionais, José Guimarães, líderes do governo e membros da comissão especial que trata da redução da jornada. Segundo Mota, situações específicas poderão ser tratadas pelos próprios trabalhadores e empregadores.
8: Nós queremos também fortalecer as convenções coletivas para que elas possam tratar das particularidades de cada setor. Também estabelecemos que será necessário o projeto de lei encaminhado pelo Executivo para podermos adequar a legislação às mudanças que faremos à nossa Constituição pela redução da jornada de trabalho.
7: O presidente da comissão especial que analisa a redução da jornada, deputado Alencar Santana, do PT de São Paulo, disse que vai ficar faltando decidir se haverá alguma compensação para os empresários e se haverá transição. Alencar defendeu a implementação imediata da mudança de jornada.
9: Eu, de minha parte, entendo que nós temos que implementar tudo que pudermos já. Há uma necessidade. Mas esse é o debate que nós vamos continuar amadurecendo. Logicamente, queremos e vamos garantir esse direito aos trabalhadores, mas ao mesmo tempo ninguém jamais pensa em quebrar a economia brasileira. Na verdade, nós entendemos que vai ter um ganho de escala de produtividade adiante.
7: A comissão especial fez audiência pública para debater os efeitos das mudanças para as mulheres e para pequenas empresas. Da Rádio Câmara de Brasília, Silvia Minhato.
0: Fernando Mineiro, do PT do Rio Grande do Norte, compara a resistência ao fim da escala 6x1 com os movimentos contrários à abolição da escravidão no Brasil. O parlamentar entende que a redução da jornada para 40 horas semanais representa uma medida de justiça social.
10: Nós temos também aqueles e aquelas que pregam o terror na sociedade com mentiras, com fake news, com manipulações, da mesma forma que aconteceu quando em 1940 foi criado o salário mínimo, da mesma forma quando se colocou em debate a recuperação real do salário mínimo. Esse setor que defende o empresariado, que aliás são maioria aqui nessa casa, diga-se de passagem, mas serão derrotados, porque o povo brasileiro está acompanhando esse debate.
1: De acordo com Fernando Mineiro, setores contrários à mudança propagam o medo para criticar a proposta, assim como ocorreu em debates históricos sobre direitos trabalhistas. O parlamentar espera que o Congresso acompanhe o entendimento da população e aprove a redução da jornada.
0: Na visão de Paulo Lemos, do PT do Amapá, a Câmara deve priorizar debates que impactem diretamente a vida da população. O parlamentar argumenta que embates ideológicos e ofensas pessoais não contribuem para o desenvolvimento econômico e social do país.
1: De acordo com Paulo Lemos, a discussão sobre a redução da jornada de trabalho é uma das prioridades com amplo apoio popular. Ele propõe a realização de estudos técnicos e o diálogo com o setor produtivo para avançar em uma proposta de forma equilibrada.
6: Direitos Humanos.
0: Jandira Fegari, do PCdoB do Rio de Janeiro, lembra que o 13 de maio marca os 138 anos da abolição formal da escravidão no Brasil. A deputada afirma que a Lei Áurea, apesar de ter sido uma conquista do movimento abolicionista, não garantiu à população negra o acesso pleno a direitos.
1: Jandira Fegari defende políticas afirmativas e medidas de reparação para enfrentar o racismo estrutural no país. Ela ressalta que as mulheres negras sofrem os maiores impactos das desigualdades sociais na renda, na educação, no trabalho e nas diferentes formas de violência.
6: Educação.
0: Rubens Pereira Júnior, do PT do Maranhão, destaca projeto de cursinho gratuito que prepara jovens de São Luís para o acesso ao ensino superior. Ele assinala que a iniciativa, fundada em 2023, tem ajudado a realizar o sonho de muitos jovens da periferia da capital do estado.
1: Rubens Pereira Júnior informa que o projeto já registra mais de 300 aprovações em institutos federais e universidades públicas. O congressista destaca que o cursinho passou a receber apoio federal em 2025 por meio da Rede Nacional de Cursinhos Populares. populares.
0: Professora Luciene Cavalcante, do PSOL, critica a postura da Prefeitura de São Paulo diante da greve dos servidores da educação. Segundo a deputada, a proposta de reajuste de apenas 13,5% parcelado em 2 anos desvaloriza a categoria.
1: Professora Luciene Cavalcante também critica a reforma administrativa, que, segundo ela, prejudica a carreira do magistério e afeta direitos de aposentados e pensionistas. Para a deputada, o projeto abre caminho para a privatização da educação infantil.
0: Termina agora o Jornal Câmara dos Deputados, com trabalhos técnicos de Everson Roni e apresentação de Márcio Aquiles Sardi e José Carlos Andrade. Uma ótima noite para você.
1: A Voz do Brasil volta amanhã. Boa noite.
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0: Ótima noite de quinta-feira, tudo bem com você? Começando mais um Arquivo da Onda. Sou de todos os tempos aqui em 101,1. Até a meia-noite a viagem começa a partir de agora. E você sempre participando no 3882-6000. Tô esperando você pra você pedir sua música, mandar aquela que marcou a sua vida. Pra começar tem Dionne Warwick.
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0: A onda é muito mais companhia, é muito mais amor. Rita Lee, Shangri-La, Billy Joel, Sérgio Mendes, Gal Costa, Baby. Na volta tem um arquivo do ouvinte.
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0: De volta com o Arquivo da Onda até a meia-noite. E você participando no 3882-6000. Agora mais um Arquivo do Ouvinte. A música da Daniela do Pigorelli.
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0: 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Fechando essa primeira hora do Arquivo da Onda, na volta tem mais. Tem Madonna, Fernanda Abreu, Clímax e muito mais.
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0: De volta com o Arquivo da Onda até meia-noite. Richard Marks.

0: onda, é muito mais companhia, é muito mais amor. Belo, quem será? Clímax, Fernanda Abreu, também Madonna e Diana Ross. Na volta tem um arquivo do ouvinte.
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0: De volta com o Arquivo da Onda até a meia-noite. Sempre com a sua participação no 3882-6000. É o nosso WhatsApp. E agora a participação aqui da Alexandra Steve B.
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0: 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Ponto final e mais um Arquivo da Onda. De volta amanhã, quinta-feira, a partir das 10 da noite, com as melhores do passado. Um abraço e até amanhã. Tchau.
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1: Onda, pontualmente 5 horas. Bom dia!
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0: Bom dia, Brasil. Bom dia, caboclada.
4: Hoje é quinta-feira.
0: Quinta-feira gostosa. 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

sorria. Bom dia. Bom dia, alegria. Quinta-feira, turma, e aí, tá tudo bem com você? Tá tudo certo? Olha, eu sou o Fontenelle, nós estamos chegando a partir de agora, ó, tamo juntos, tá? Durante 2 horas, tocando o fino da música sertaneja, quinta-feira, 14 de maio do ano 2026, dia continental do seguro, e hoje também é o seu dia. Parabéns pra você, saúde, paz, tudo de bom, viva o seu dia super feliz, ao lado das pessoas que você tanto ama e gosta. Vem, vem, vem, mimosa, tá na hora. Bora acordar, bicharada já tá no pasto. Bora, vamos, vamos tirar o povo da cama. Acorda aí, gente, tá na hora, bora nessa. Bora, desperta. Estica o corpo, tá na hora. Bora acordar, quintou, gente. Vamos nessa. Ó, passarinho que não deve nada pra ninguém já está batendo asas. Sai, cachorro, tá na hora. Vamos despertando e acordando ao som do alô, bom dia, Goiânia e Paranaense. A viola e a pescaria pra abrir bem a edição desta quinta-feira.

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3: Oh.

0: Boi Berrante Boiada, Tunico e Tinoco aqui no Alô, bom dia, boa quinta.
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2: Alô?
1: Alô? Alô, bom dia.
0: Bora zapeando pelo Brasil, bora falando com a turma. Alô, bom dia.
3: Gostaria de ouvir a música da Roberta Miranda. Gostaria de oferecer pra Marina.
0: Marina?
3: E São João da Boa Vista.
0: Alô, São João da Boa Vista, bom dia.
4: Fala, Fontenelle, tamo junto misturado, hein? Tamo por cá. É o Jura de Parapuã.
0: Ô, Jura.
5: Alô, bom dia. Legal, menino. Toca aí, filhinho de violeira aí. Boa. Deixa com nós, hein? Tá acompanhando mesmo. Alô, bom dia. Bom dia, meu amigo Fontenelle. Aqui é o Rabinho, fazendo a casuarina em Minas Gerais, Ericeira. E aí, Rabinho? Alô, pra nós aí. Garrado, pé do ele. Do pé do ele, nego. Café com bro. Sai, cachorro.
0: Ó, tá chegando ela, a majestade, o sabiá, Roberta Miranda.

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2: Boa quinta-feira aí pra todo mundo, gente. Bora despertando, bora

grande violeiro, é o cacique, o pajé no alô, bom dia, o programão sertanejão, o caprichadão do Brasil nas manhãs do seu rádio, o Francisco tá em São Carlos, ô Francisco, bom dia, Francisqueira tá com nós, hein? Roberto tá em Indaiatuba, Luiz Motuca tá em Resende, o Heitor tá com nós em Jundiaí, a Mara está com a gente em Conselheiro Lafayette, obrigado pelo carinho da audiência, viu? Abração de coração aí, olha, o Matheus também tá com nós em Poços de Caldas, o Raimundo está em Aguaí, São Paulo, Maria do Carmo em Poços de Caldas, fala Luciana Souza, tá com nós também em Conselheiro Lafayette, abração Rodolfo em Mogi das Cruzes, ô meu amigo Cleudes Luiz tá em Extrema, Minas Gerais, o Claudenir está em Campanema, no Paranazão, bom dia!

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1: Onda 5:20, olha a hora, 5:20, bom dia!
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2: Bom dia, turma, tá no ar o Centro do Agro com Cláudio Natel aqui no seu Alô Bom Dia. Hoje o destaque é uma planta que era de cerca, mas virou negócio. A Ora Pro Nobis. Ela é uma punk, uma planta alimentícia não convencional, riquíssima em proteína. O segredo para o produtor é beneficiamento das folhas.

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2: Olha, uma quinta-feira abençoada para todo mundo. Bom dia.

0: Zé Caboclo e Caboclinho, boiadeiro feliz no alô, bom dia, boa quinta-feira, caboclada.
1: Você pediu, você participou. 0800-558-0057.
2: Alô?
1: Alô? Alô, bom dia.
0: Bom dia, com muita alegria. Bora zapear pelo Brasil, bora falar com a caboclada, né? Que vai se ligando aqui com nós. Sei que vai acordando cedinho, hein? Alô, bom dia.
3: Ô, seu Sérgio Fontenelle, bom dia.
0: Bom dia.
3: Aqui é Jorge Chocolate, Paraíba do Sul, Rio de Janeiro. Manda um alôzão pra nós aí. Forte abraço.
0: Outro.
3: Tamo junto, nego velho, tamo junto.
0: Sempre juntos e misturado. Alô, bom dia.
4: Bom dia, aqui é o Geraldo.
0: Ô, Geraldo.
4: Leclerc de Ubatuba.
0: Boa.
4: Toca pra mim aí, Paraná querida.
0: Ô, moda.
4: Um abraço do seu amigo aqui.
0: Valeu, nego velho, outro pra você, viu? Alô, bom dia.
5: Bom dia, isso aí.
0: Opa.
5: A gente toca pra nós, se possível, meu amigo. Com barreirito, parece, motorista de táxi.
0: É isso mesmo. Beleza,
5: pra todos os ouvintes aí.
0: Valeu, Vandésio, tamo junto. Juntos, alô, Buritizeiro, Nortão de Minas. Bora acordando, gente. Você está na quinta-feira mais gostosa do rádio.

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2: Bom dia pra você que desperta aqui no som gostoso do rádio. Uma quinta-feira super abençoada pra você, viu?

Mato Grosso e Matias, tentei te esquecer. Aqui no Alô, bom dia, o programão Sertanejão é o caprichadão do seu rádio, é o número um do Brasil. Olha, gente, modas como essas que você ouve aqui no Alô, bom dia. Ó, tentei te esquecer, Mato Grosso e Matias, Milionário José Rico, os grandes nomes da música sertaneja estão todos aqui, ó, no pendrive do Fontenelle, tá na palma da minha mão e pode ir pra sua. 0800-558-0057, tá? Fala aqui comigo, 0800-558-0057. Você pede comigo hoje, eu te mando o vídeo do pendrive, listagem com o nome de todas as duplas pra você poder conhecer aí, tá bom? Eu tenho a versão de metal e a de madeira. Tem poucas unidades, tá? Da versão de metal. Aí agora vai ficar só com a opção de madeira. A gente vai encomendar um novo lote, porque o pessoal aderiu bem, né? Essa versão de metal. O repertório é o mesmo, tá, gente? Não muda nada. O que muda é o modelo. Um é mais rústico e o outro é mais compacto, tá? 0800-558-0057. Você pede comigo hoje? É quinta? Eu vou te mandar amanhã, na sexta-feira. Fala comigo, Brasil. Bom dia, alegria!

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1: Eu sou a Cleusa Reis de Bastos, participei do Alô Bom Dia, fui sorteada com lindo liquidificador maravilhoso com a promoção do cantor Moisés Rico. 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
1: 5:39 na Onda. 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

0: dia, gente. 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Que a sua quinta-feira seja repleta de muita paz, né? De muita saúde. Que você tenha um dia maravilhoso. Bom dia! 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
2: Além de transportar cargas, os caminhões têm mil e uma utilidades ao redor do mundo. Alguns chegam a voar e outros são anfíbios. Se o dinheiro não for um problema, espaço existe de sobra e qualquer projeto fica incrível montado num baú ou na carreta de um bruto. Para os fãs de som automotivo, um verdadeiro sonho são os modelos equipados com os famosos paredões, no estilo dos Transformers. Construídos em vários estados brasileiros, esses caminhões animam festas em centenas de cidades e até viajam para os países vizinhos. Atualmente, a carreta Treme Treme, montada em Santa Catarina, é considerada a maior instalação de som automotivo do mundo. Seu grande baú, puxado por um cavalo mecânico, tem 338 alto-falantes e 49 amplificadores, além das fontes, baterias e todo o cabeamento. Para o show ficar completo, os implementos ainda são equipados com telões, jogos de luzes, canhões de laser e máquinas de fumaça. Como você pode imaginar, o pancadão dessas carretas levanta a poeira do chão e costuma quebrar algumas vidraças por perto. Apesar de ser um negócio, seus donos são apaixonados por som e costumam gastar alguns milhões de reais. O que importa é fazer bonito. 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
0: E novidade é o que não falta. Olha, Luiz Fernando e Zé Carvalho, modão cabeceira, modão gostoso, gente. Olha, vamos juntos, tá? Nesta quinta-feira super gostosa. Bom dia pra todo mundo.
3: Alô.

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2: Boa quinta-feira, tamo juntos.
3: Moçada, quanto mais a gente corre do problema, o problema corre atrás da gente.
4: É aquele velho ditado, né, gente? Quanto mais eu rezo, mais assombração me aparece.
3: O assunto nessa história.

0: João de Souza e Bonifácio, raça forte.
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2: Alô?
3: Alô?
1: Alô? Alô, bom dia.
0: Ah, eu vou falar com você. É claro que eu vou, viu? Alô, bom dia.
4: Sei.
0: Opa.
4: Ô,
0: Paulão.
4: Muito bom. Fazemos.
0: Que legal.
4: Eu gostei demais. E
0: tá bom, né?
4: Não, dá boa pra mim. E lembra aí, meu nome é Paulo Barbosa.
0: Ô, Paulo Barbosa, buritizeiro, tá com nós. Alô, bom dia.
5: Sérgio Montinelli.
0: Boa.
5: É Luiz Mutuca de Resende. Amanhã.
0: Ô, Luizão.
5: De manhã, 4 horas eu ligo a rádio.
0: Opa.
5: É, por favor, toca umas músicas do Tonico e Tinoco.
0: Vou tocar pra você, Luizão. Mandou mensagem ontem à noite. Alô?
6: Bom dia, Fantinelli. Canta uma boa aí pra nós.
0: Cantar eu não canto, não, mas tocar eu toco pra você, tá? Tonico e Tinoco. Antiga viola, 1960.

0: 0800-558-0057. Esse é o WhatsApp do Alô Bom Dia.
1: Vai participando, pedindo a sua moda. Boa quinta.
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0: Leandro e Leonardo, loucuras de amor no Alô Bom Dia, o programão sertanejão número 1 do Brasil, o caprichadão do seu rádio. 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
5: Onda faltando um para as seis. Bom dia.
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0: O programão sertanejão número 1 do Brasil. Tamo juntos, tá? Em mais uma hora super gostosa. Eu sou o Fontenelle e tô contigo nesta quinta-feira gostosa. Bom dia! 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
2: Lucas capítulo 15, versículo de 1 a 10. Naquele tempo, os publicanos e pecadores aproximaram-se de Jesus para o escutar. Os fariseus, porém, os mestres da lei, criticavam Jesus. Esse homem acolhe os pecadores e faz refeição com eles. Então Jesus contou-lhes esta parábola. Se um de vós tem 100 ovelhas e perde uma, não deixa as 99 no deserto e vai atrás daquela que se perdeu até encontrá-la? Quando a encontra, coloca-a nos ombros com alegria e, chegando à casa, reúne os amigos e vizinhos e diz: alegrai-vos comigo, encontrei a minha ovelha que estava perdida. Eu vos digo, assim haverá no céu mais alegria por um só pecador que se converte do que por 99 justos que não precisam de conversão. E se uma mulher tem 10 moedas de prata e perde uma, não acende uma lâmpada, varre a casa e a procura cuidadosamente até encontrá-la? Quando a encontra, reúne as amigas e vizinhas e diz: alegrai-vos comigo, encontrei a moeda que tinha perdido. Por isso, eu vos digo, haverá entre os anjos de Deus, eu vos digo, haverá alegria entre os anjos de Deus por um só pecador que se converte. Palavra da salvação. Santo Ambrósio diz algo maravilhoso sobre esta passagem. O preço da alma é a fé. A fé é a dracma perdida que a mulher do Evangelho procura diligentemente. Então a moeda que essa mulher perdeu é a fé. Nós podemos perder a fé. Isso é impactante. Nós podemos perder a fé. Por isso que a fé precisa ser cuidada, a fé precisa ser alimentada todos os dias. Agora, nesse exato momento que você está escutando a pregação da palavra, agora você está cuidando da sua fé, você está alimentando a sua fé, você não quer perder a sua fé. Então a fé é a dracma perdida. Então, para quem perdeu a fé, é preciso acender a lâmpada. Sua lâmpada é seu olho, isto é, o olho interior da alma. Se você quiser encontrar a fé, você vai precisar acender as realidades espirituais da sua alma. Porque sem fé você não agrada a Deus. Está aí na sua palavra, Hebreus capítulo 11, versículo 6. Ora, sem fé é impossível agradar a Deus, pois para se achegar a Ele é necessário que se creia primeiro que Ele existe e que recompensa os que o procuram. E se você procura, você encontra. Que coisa mais linda. Se você procura a fé, você encontra. Que Deus te abençoe, que você cuida da sua fé para que você não a perca. Eu preciso cuidar da minha fé para nunca perdê-la. Eu preciso cuidar da minha fé para nunca perdê-la. Em nome do Pai, do Filho e do Espírito Santo. Amém.
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2: Eu quero clamar agora por você, quero clamar pela sua família. Senhor Deus, libera agora o teu Espírito Santo sobre cada pessoa que acompanha este programa. Vem, Espírito Santo, enche todos os que estão acompanhando este programa agora. Libera, Senhor, para esta pessoa o que ela mais precisa, para o corpo e para a alma. Libera, Senhor, curas e libertações em nome de Jesus para esta pessoa que escuta e para toda a sua família. Eu clamo a tua poderosa bênção. Visita agora com bênção de proteção. A bênção que só o Senhor pode dar. Abençoe-vos o Deus Todo-Poderoso, Pai e Filho e Espírito Santo. Amém.
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0: De volta amanhã aqui no Alô Bom Dia. Agora tem Duduca e Dalvan, Massa Falida. Olha, uma quinta-feira abençoada pra todo mundo, tá? 0800-558-0057. Você vai comunicando aqui comigo, vai pedindo tua moda.

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0: 17 Camargo e Luciano. Será que foi saudade? Aqui no Alô Bom Dia, o programão sertanejão número 1 do Brasil. Bom dia!
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2: Alô?
1: Alô? Alô, bom dia!
0: Bora zapear, bora pro WhatsApp falar com o Brasil. O pessoal vai acordando quinto desse modelo, hein? Alô, bom dia!
3: Tudo na paz?
0: Tudo?
3: Manda aí uma moda boa pra gente. Somos aqui de Juquitiba, boa. São Paulo. Mala amarela. Tchau, obrigado.
0: Tchau, obrigado. Vou tocar com Augusto e Gabriel. Alô, bom dia.
4: Bom dia, Pontinelli.
0: Dia.
4: Toca o moda um pra nós aí, sertanejo. É o Valdir aqui de Porto Ferreira, do bairro Serra d'Água.
0: Ô, Vardizão, aquele abração, nego velho. Alô.
5: Ô, caboclo, bom dia. Não esquece de mim, não, caboclo.
0: Ô, Washington.
5: Valeu, tenha um ótimo dia.
0: Alô, turma querida de Arenápolis. Alô, Brasil, Chitãozinho e Chororó. Fio.

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Otávio, Augusto e Gabriel no Alô Bom Dia, o programão sertanejão número 1 do Brasil, Mala Amarela. Essa moda é bonita, hein, gente? É caprichadona. E a gente toca onde, hein? Toca no Alô Bom Dia. E o que é caprichadão também, bonitão? Sabe o que é? É o pendrive de modão cabeceira do Fontenelle, gente, tá? É, são mais de 3.000 modas, é o fino da música sertaneja que vai pra palma da sua mão hoje mesmo, tá? 0800-558-0057. Como que vai, ô Fontenelle, pra palma da minha mão hoje? Sim, nós vamos mandar pra você na palma da sua mão hoje mesmo. 0800-558-0057. Você vai falar aqui comigo, eu vou te mandar vídeo do pendrive, vou tirar todas as suas dúvidas, tá bom? E aí eu te mando foto, vídeo, fica à vontade. 0800-558-0057. Esse é o WhatsApp do Fontenelle. Manda pra cá tua mensagem, eu tô aguardando você.

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11: 6:21 na onda. Olha a hora, 6:21, gente. Bom dia.
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11: Bom dia, gente. Estamos de volta aqui na Onda.
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0: Olha, aqui tem muita música e alegria pra você começar super bem o teu dia. E eu tô como, hein? Eu tô com você, tomando aquele cafezinho gostoso. A gente tá proseando e ouvindo Moda Boa. O programa sertanejo número 1 do Brasil.
1: Agora, no Alô Bom Dia, histórias da música sertaneja, com César Galone.

0: conta de uma infecção no dente. Infelizmente, o Aladim, né? A gente costuma dizer, o Aladim original, ele pegou uma infecção, essa infecção foi pro cérebro e ele acabou perdendo a vida. Tem até relatos de pessoas que falam, ah, o Aladim, ele teve um mal súbito e foi enterrado vivo, depois ele acordou no caixão, mas isso é lenda, né? Isso é lenda, isso aí já foi mais que provado que é lenda das histórias que o povo conta. Mas o Aladim foi embora muito cedo. Aí o Alan, no auge do sucesso, não podia parar. Nesse meio tempo, ele encontrou o Patrick, né? O Patrick já cantava, fazia umas brincadeiras e se deu muito bem como Aladim. Aí o Alan gravou com o Patrick. Depois o Alan acabou deixando a parceria com o Patrick e foi cantar com o irmão do Jean Giovanni, o Duane, né? Aí o Duane também não deu certo, voltou o Patrick como Aladim de novo. Aí gravaram outros discos, gravaram DVD, né? Fizeram aquelas releituras das músicas do Alan e Aladim, mas a parceria não foi pra frente. Aí, Sérgio Fontenelle, entra o César Galones na história. Conheci um rapaz chamado Rian. Esse Rian, a voz dele é idêntica à voz do Aladim original, mas muito idêntica mesmo. E eu apresentei o Rian pro Alan. O Alan gostou demais e os dois começaram a cantar. Se apresentaram primeiro no meu programa na TV Aparecida, depois começou a frequentar outros programas. Mas por conta da distância, eles sem show, o Alan mora lá no Rio Grande, aliás, o Rian mora lá no Rio Grande do Norte. O Alan é em São Paulo. Aí ficou inviável os dois terem a parceria. Acabou separando de novo. Eu até brinco com o Alan quando eu encontro ele, né? A gente tem um amigo em comum. Eu brinco com ele, Alan. Mas você deixou muito Aladim viúvo por aí, hein? Tá cheio de Aladim, mas é tudo uma brincadeira. Amanhã tem mais história do Alan e Aladim aqui no Alô, Bom Dia.
1: Valeu, Galones! Boa quinta-feira, gente! Só liguei pra dizer que te amo. Alan e Aladim no

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2: 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Bora acordar, bora despertar. 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

0: João Torres, sem bateria e sem carregador.
1: Pra ter você aqui.
0: Na quinta-feira mais gostosa do rádio. Bom dia.
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3: Alô?
4: Alô?
2: Alô? Alô, bom dia.
0: Bom dia, bom dia, com muita alegria. Ó, você vai acordando, vai despertando pra mais um dia, tá? Eu quero você aqui comigo, alô?
5: Bom dia, Fontinelli, Maria Patrícia de Alto Taquari. Gostaria de ouvir a música Reino de Prata.
0: Olha,
5: ofereço pra todos que gostar.
0: Obrigado.
5: Que Deus abençoe você, sua família e todos da rádio.
0: Amém. Ei, minha amiga, brigadão, viu? Quinta-feira abençoada pra você também. Alô?
6: Gostaria de ouvir Malu, de Paulo e Paulina.
0: Essa é linda, hein?
6: Por favor. Donizete, falando de Taubaté.
0: Ô, Donizete, turma de Taubaté, bom dia.
7: Bom dia, Fontinelli. Aqui é a Clarice, do Prato Praí.
0: Ô, meu bem.
7: Tô passando pra desejar você de coração, fim de semana.
0: Obrigado.
7: Muito abençoado por Deus, você e toda a sua família.
0: Amém.
7: Seu programa tá lindo. Tá maravilhoso. Um abraço e fique com Deus.
0: Você também, já estamos aí, né? Na quinta-feira, pré-fim de semana, amanhã já é sexta. Ó, obrigado pelo carinho, tá? Arreio de Prata, Tião Carreiro e Pardinho.
8: São José

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0: Paulo e Paulino, Malu no Alô, bom dia, o programão sertanejão, cabeceira das suas manhãs, o cabeceira do seu rádio na quinta-feira mais gostosa. 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
7: 6h44 na Onda. 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

0: Olha, é muita moda boa, viu, no começão do seu dia. Estamos já aproximando aí do final do programa, mas ainda dá tempo de você pedir sua moda, tá? Bom dia, boa quinta pra todo mundo. O programa sertanejo número 1 do Brasil.
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2: Ouvintes do Alô Bom Dia e ouvintes do Grande Fontenelle, tenham todos uma ótima quinta-feira. Eu sou a Marina Geller, do comando do Mulheres do Agro, e o assunto hoje, gente, de destaque é o cooperativismo, o associativismo, as mulheres se unirem, né? Vocês já pararam para pensar quanto que o pequeno produtor se torna gigante quando se une aos outros, certo? A participação feminina nas cooperativas tem crescido de forma exponencial, gente. Isso tem me chamado muito atenção. As mulheres estão ocupando cargos em conselhos fiscais e administrativos, trazendo uma visão de longo prazo e equilíbrio para as decisões coletivas. Fazer parte de uma cooperativa é ter acesso a melhores preços, assistência técnica de qualidade e, principalmente, uma rede de apoio. É tão importante para algumas tomadas de decisões a gente consultar uma rede de apoio. Olha o que você acha, como que você sabe, conselheiros que estão ali na lida, no agro, junto com você, se unem, gente. Se unam mesmo, que isso é muito importante. O modelo do cooperativismo prova que a união de esforços faz o agro brasileiro ser competitivo. Um dos maiores do mundo, né? O mercado mais competitivo do mundo tá na nossa mão aqui. Juntas somos a força que sustenta a economia rural. Bem, esse foi mais um quadro Mulheres do Agro. Eu sou a Marina Geller e eu volto amanhã. Um excelente dia para vocês, pro Fontenelle, para todos os ouvintes, e vai de botina, mulherada, que de salto não combina, vai de bota, que de sapato não orna. Beijão, até amanhã.
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0: De volta amanhã no Alô Bom Dia. Agora tem Bison e Comaceto, Mundão Moderno.
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2: Alô, Edmilson, tá em Oswaldo Cruz, abraçando a Helena e também o Fabiano, em Cachoeira Paulista. Boa quinta, gente!

0: Antônio e Vitor Hugo, desse modelo. Bom dia!
1: Você pediu, você participou. 0800-558-0057.
2: Alô?
3: Alô?
1: Alô? Alô, bom dia!
0: Bora zapeando pelo Brasil, bora pras últimas participações. Alô, alô, bom dia!
4: Bom dia, Pontinelli. Tudo bom, meu amigo?
0: Tudo, irmão.
4: Tô falando de Corinto, Minas Gerais.
0: Boa!
4: Beleza? Gostaria de ouvir a música aí com Sérgio Reis e Almissate, a Calana.
0: Aí é moda.
4: Beleza?
0: Boa.
4: Um abraço pra você, meu amigo. Eu gostaria de pedir essa música pra você e sua família aí, velho.
0: Obrigado, meu irmãozão.
4: É, você nunca divulgou meu nome aí, nem nada.
0: Divulgando agora, irmãozão.
4: Eu quero participar desse programa seu todos aí.
0: Agora.
4: Eu participo todos os dias.
0: Obrigado, viu?
4: Tenha um bom dia. Fica com Deus, meu querido.
0: Amém, queridão. É muita gente de todo o Brasil, mas a gente vai colocando aqui no ar. Alô, bom dia.
5: Aí, manda bom.
0: Oi, irmão.
5: Isso aí, Tavares, que eu estiver curtindo e a gente não deixa
0: que
5: de
0: gostoso.
5: Curtir, a gente aproveita.
0: Bom demais.
5: Manda pra nós aí, Teodoro e Sampaio.
0: Qual?
5: Os quatro cantos da casa.
0: Aí,
5: um abraço pra vocês aí.
0: Valeu, Nego.
5: Pode falar uma semana pra todos.
0: Obrigado, fim de semana tá se aproximando, já estamos na quinta-feira. Alô, alô, bom dia.
6: Ei, Pontinelli, bom dia.
0: Bom dia, Caboclinho.
6: Mandando essa mensagem aí pra dizer que o pendrive chegou ontem.
0: Olha
6: à noite,
0: que legal, rapaz.
6: Eu já escutei ontem à noite quando eu fui trabalhar no carro, show de bola.
0: Aí sim, hein?
6: Mandando essa mensagem aí pra agradecer.
0: Obrigado, irmão.
6: Pra você ficar ciente aí que tá tudo certo. Obrigado, bom dia.
0: Abraço forte pra dar sorte você de todo o Brasil que vai pedindo também o pendrive do Fontenelle. 0800-558-0057. Ó, Teodoro Sampaio tá chegando. No alô, bom dia. Na quinta-feira mais gostosa do rádio.
7: Bom dia.

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1: Bom dia, alegria, bom dia, flor do dia. Bora acordar? Quinta-feira gostosa, tudo de bom pra você.

Almir Sater com o grandalhão Sérgio Reis, modão caprichado, Xalana, para colocar um ponto final na edição gostosona do Alô Bom Dia desta quinta-feira. Tô indo nessa, manhã é sexta. Ah, amanhã nós estamos de volta, viu? Olha, um abraço forte para dar sorte, me siga lá nas redes sociais, arroba Sérgio Fontinelli com TI 2L1Y, e amanhã a gente se encontra, quem chegar primeiro espera. Até lá, meu Brasil, bom dia, alegria! Yeah.

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1: Hoje agora, acompanha a gente pelo YouTube ou pelo WhatsApp, que você pode participar, que é 38826000. Para alegria de muitos e desespero de poucos, cá estamos nós para mais uma edição do Jornal Bom Dia Litoral. Muito bom dia para você que acompanha a gente, motorista, meus amigos de aplicativo, motoristas da segurança pública, da segurança privada, motorista de ambulância, motorista da saúde, das prefeituras, motorista dos filhos, que leva filho na escola, enfim. E os de aplicativo, meus amigos, muito bom dia. Muito obrigada pela carona que você nos dá em 101.1. E seguimos sempre com a nossa prestação de serviço e dando voz a você aí do outro lado, que é a coisa mais importante deste jornal. Alexandre, meu querido. Nossa, como tá bonitão, doutor, hoje. Bom dia.
2: Que isso, hein?
1: Doutor, tá todo esportivo hoje.
2: Olha lá. Bom dia a todos.
1: Tá parecendo o moletom do Maduro, mas não.
2: Do Maduro, por quê?
1: Não.
2: Deixa eu falar. É engraçadinha essa minha chefe, né?
1: Imagina.
2: Um bom dia a todos os nossos ouvintes. Um bom dia especial. E com certeza eu falo, porque eu falo especial. Ontem eu até comentei no ar a respeito de professores, né? E eu recebi uma mensagem ontem à noite de um professor, foi meu professor, e ele disse assim: poxa, você me deu trabalho, mas que orgulho. Então eu fico muito feliz de ouvir um elogio como esse, porque ele sempre quis o meu bem. Ele sempre quis o bem da escola. Muitas vezes a gente, quando é novo, não entende as coisas, mas hoje eu entendo perfeitamente o que ele queria. Então fica aqui o meu bom dia, é o meu carinho. E
1: você
2: a
1: sabe
2: todos
1: que tem muito professor que acompanha a gente, né?
2: Sim, é uma classe aí que, como dizia meu pai, olha, professor deveria ser muito bem remunerado.
1: Deveria. Eu acho que além de ser bem remunerado, deveria ser respeitado.
2: Então, e aí o Chicão falava isso, mas o que me basta, Alexandre, é o carinho e o amor que os alunos têm por mim. Tem um outro que não gosta da gente, mas a maioria, né, tem aquele carinho. Então, fica também aqui a nossa admiração. E vamos lá, né, Leslie Cury? Muita prestação
1: Seguimos
2: de serviço.
1: Seguimos para mais uma prestação de serviço, mais um jornal.
2: Isso, rádio é imbatível.
1: Muito obrigada para todo mundo que participou conosco aqui ontem. Inclusive os oleritos socioafetivos, que a gente fica muito feliz da participação de vocês. Lamento desapontá-los, porque continuamos aqui firme, fortes e cada vez mais prestando o serviço à população que precisa fazer a sua crítica, a sua sugestão, o seu pedido. E para nós não muda nada, continuamos aqui, pode mandar, que a gente põe no ar, tá bom? 7:07 agora, Matheus, vamos à previsão do tempo, meu querido.
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1: Hoje será parecido com ontem, um pouco, viu? Sol com muitas nuvens durante o dia, períodos de céu nublado e noite com muitas nuvens, mas ainda não chove, zero é a probabilidade de chover. Umidade relativa do ar, 93%. Nós temos ventos de 4 km por hora, temperatura máxima de 25, mínima de 18 e uma sensação térmica de 21. Mas não se animem, porque parece que, como diz, né? Temos aí uma outra onda de frio.
2: Aí eu já tô mais
1: vindo por aí. A gente vai esperar a confirmação dos meteorologistas para poder dizer para você. Às 7:08, Matheus, vamos à travessia de balsa nesse momento para saber como está?
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1: O motorista de veículos pesados vai ter que esperar um pouquinho. E aí eu lembro do Gerson, que é motorista, sempre tá indo para Ilhabela. A maré tá baixa, então os amigos caminhoneiros, motoristas de van, de ônibus, de micro-ônibus, vão ter que esperar um pouquinho. Entre São Sebastião e Ilhabela, temos 30 minutos de espera. Entre Ilhabela e São Sebastião, também 30 minutos de espera. Da onde que a gente tira a informação? Da Secretaria do Meio Ambiente, Infraestrutura e Logística, que é a concessionária que administra o serviço de travessia no estado de São Paulo. Nesse momento, são 4 embarcações operando, e aí eu falo em balsa, lembro do Fernando. Fernando, bom dia, já está ouvindo a gente. Muito bom dia para você, obrigada pela sua audiência. Bom, motoristas, atenção, vamos saber como está o trânsito nesse momento nas rodovias que cortam a nossa região.
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1: Entre Caraguatatuba e Ubatuba, no quilômetro 110 mais 800 metros, temos trânsito bom nesse momento, sem nenhum problema e nenhuma intercorrência, pelo menos no trecho aonde nós temos acesso às câmeras de monitoramento. No quilômetro 136, também da SP-55, sentido São Sebastião, Caraguatatuba, o trânsito também é bom, mas eu lembro o amigo motorista que utiliza a SP-55, o DR está fazendo manutenção ao longo da rodovia, então em alguns trechos você vai encontrar pare e siga e vai encontrar também aquele desvio ou à direita ou à esquerda, porque eles estão fazendo, que é o chamado estreitamento de pista, agulha, chame como quiser. Mas eles estão fazendo a manutenção. Ali em frente, ó, é João Cleófas ali, Alexandre?
2: A colônia fizeram uma lombada, né?
1: De ambos os lados,
2: sim,
1: você viu, né?
2: Eu acredito que ali, aquela reta, o pessoal tava
1: abusando um pouco.
2: Abusando. E como tem o parque ali do Juquiriquerê, muitas vezes as pessoas vão atravessar, né? Então, foi, olha, acaba sendo danoso às vezes para um carro, quando passa nessas lombadas altas, mas a vida vale muito mais que qualquer carro. Então, fica aqui a observação, né? Foi necessário.
1: Pois é.
2: Foi necessário.
1: É, 7:00, e é bom que fizeram a sinalização de solo também,
2: sim,
1: né?
2: Sim, porque à noite, pessoal, né? Ali é um pedaço mais escuro ainda, então isso precisavam dar mais uma melhorada ali naquele pedaço da rodovia.
1: Na SP-99, no quilômetro 12 mais 600 metros no Planalto, nesse momento o trânsito é bom e não temos nenhum problema, pelo menos nesse trecho. Para quem está descendo a serra, no quilômetro 80 mais 200 metros, trecho tranquilo, boa movimentação. Quando eu digo boa movimentação é porque o trânsito está muito tranquilo nesse momento. No contorno, para quem vai para Ubatuba, tá tranquilo também, tá um pouco só de névoa, muita pouca coisa, mas o trânsito também tá bom. E para quem vai para São Sebastião, que aliás ontem teve um acidente feíssimo no contorno,
2: no contorno, né?
1: Neste trecho do quilômetro 27 mais 900 metros, está tudo bem, tudo tranquilo, sem nenhuma intercorrência. Então, você respeite os limites de velocidade, não use o celular ao volante, né? Utilize sempre o cinto de segurança, crianças no banco traseiro e não ultrapasse os limites de velocidade para você não tomar multa, tá bom? Falando em trânsito, ontem, na rodovia Oswaldo Cruz, um carro pegou fogo no trecho de Taubaté. A pista teve que ficar interditada por quase 3 horas e o trânsito seguiu pela pista sentido Ubatuba. Não houve registro de congestionamento. O Departamento de Estradas e Rodagem de São Paulo informou: o acidente aconteceu por volta das 10 da manhã no quilômetro 6, na pista sentido Batuba. Ainda não há informações sobre como o acidente aconteceu. O trânsito foi liberado completamente por volta de 12h45. O Corpo de Bombeiros foi acionado, atendeu a ocorrência e disseram que não houve feridos, mas eles conseguiram apagar o fogo sem nenhuma intercorrência maior, graças a Deus, né? Ainda bem que deu tudo certo. 7h14. Doutor, tá tudo compenetrado aí, doutor?
2: Perdão, Leslie.
1: O senhor tá coisa... bom? Ó, vamos dar um giro no nosso YouTube. Ronaldo Cherbelli, bom dia, Leslie, bom dia, Lê. Bom dia, Ronaldo. Olha, o Camilo apareceu, gente.
2: O Magna Vita?
1: É, perguntei
2: rapaz,
1: tanto
2: tem
1: dele.
2: Tem um sobrenome bonito, hein?
1: Tem. Perguntei tanto de você, Camilo, se alguém sabia como é que você tava. Ele diz assim, bom dia, ontem não assisti, mas não estou conseguindo comentar. Estava com saudade de vocês. Ah, que legal. Ele diz que você ontem falou da... Yoshito Shibata.
2: Yoshizo Shibata. Isso. Eu apanho às vezes também, né, pra falar.
1: É, o nominho, hein?
2: É, o nossa, senhor, era um senhorzinho japonês, como acredito que esse nome,
1: é Yoshizo,
2: né? Isso, Shibata, né?
1: Então, aí o Camilo tá dizendo que você lembrou de falar.
2: É, porque já que o poder público não lembra dela, nós lembramos, né?
1: O Roberto da Roberto César Silva, que é o famoso Betão do Pepe Gorelli, ele está dizendo assim: bom dia, meu povo. Doutor Alexandre, parabéns por assumir a entrevista depois do prefeito chegar chutando balde. Que fiasco, Leslie, você ficou com cara de paisagem sem ação. Respondo ou fico quieta?
2: Não, é assim, vamos lá.
1: Não, tô perguntando, respondo ou fico quieta?
2: Responde.
1: Ô, Betão, sabe por que que às vezes a gente fica sem ação? Porque a gente escuta falar tanto uma coisa de uma pessoa e quando você encontra com ela, você se depara com outra. Entendeu? É como eu encontrar, você é tão sempre cordial e cortês com a gente, e aí eu encontro você na rua e eu me deparo com uma pessoa que não é nada daquilo do que é no YouTube. Entendeu, Betão? Então é isso. Bom dia a todos. Esse programa é o melhor do Litoral Norte, Alessandra Rocha.
2: Muito obrigado pelo carinho, viu? Quer dizer, eu não tenho essa pretensão de ser o melhor.
1: Não, mas eu vou te dizer uma coisa.
2: Mas...
1: Pelo meu temperamento, talvez as coisas não ficassem tão cordiais.
2: Então.
1: Porque aí quando você entra pra apaziguar como você fez, e eu aqui não tenho problema nenhum. O problema da internet é que eles não entendem isso. Eu não tenho problema nenhum em dizer, Alexandre, você foi muito bem. Você conseguiu conduzir uma situação que estava indo para um lado que não ia ser bom para nenhum dos dois.
2: Sim.
1: E principalmente para o nosso ouvinte internauta. No final, todo mundo conversou, tirou foto. Aliás, eu vou postar na rede social para vocês acabarem com esse negócio de antagonismo. Aqui ninguém tem antagonismo.
2: Ah, um ganhou, outro ganhou, um bateu, outro bateu.
1: É,
2: gente,
1: entendeu? Então,
2: olha, Leslie,
1: acaba com isso.
2: Eu hoje, até no caminho, vim pensando: falo ou não falo sobre antes? Por quê? Porque o jornal, ele é dinâmico, né? Nós temos falado das notícias de hoje. Ontem já passou e tá no YouTube. Agora, eu posso falar com certeza uma coisa. Eu não tenho lado, a não ser a parte do Alexandre, que ele gosta de comentar, e eu não faço aqui na rádio, porque a minha professora aí tem falado: olha, você é o comentarista, não pode demonstrar um lado. Mas eu assumo, eu tenho N restrições contra o atual presidente da República. Eu falo isso assim, com letras garrafais. Mas como o programa é regional, eu tenho que me ater aqui. Também não gosto, e ontem eu fiquei super feliz com a notícia que saiu lá do filho do ex-presidente. Quem sabe a gente pare de pensar ou num ou no outro e sem uma opção. Eu já tenho a minha, mas ponto. Aqui ontem no programa, eu vesti uma camisa. E qual é essa camisa? Bom Dia Litoral, Rádio Rock News. eu, para mim, quem tem que aparecer, quem tem que brilhar, quem tem que ter sucesso, é o jornal. Ah, mas você é puxa-saco do ex-prefeito Felipe Augusto. Eu sou puxa-saco do gestor que mudou lá São Sebastião. Isso eu sou mesmo. Até porque, comparando os quatro prefeitos que tem hoje no litoral, meia colher daquela de pedreiro, bem ruinzinha. Mas aqui, ontem, nós queríamos o jornal, a entrevista do chefe do executivo. Se ele chegou com uma ideia, a Leslie também teve um momento dela de se indignar, e é claro, porque ele chegou aqui falando, ó, vocês ficam falando em verdades. E eu fico com a minha última frase, eu disse pra ele, se houve um erro, a data tá lá.
1: Pra quem quiser ver, inclusive.
2: É. Agora, 99,9%, então não teve erros. Pretensão minha achar que é perfeito, não é isso. Mas nós pautamos aqui por respeito, por educação. Assim, sabe, eu nunca vi um entrevistado chegar como ele chegou ontem, eu nunca tinha visto, mas ele ficou depois, pôde falar as coisas dele, pôde dar as opiniões dele, pôde mostrar o trabalho dele, se agrada ou não o trabalho dele.
1: É outro problema.
2: É outra coisa, mas a rádio aqui deixou ele muito à vontade, tivemos um momento, graças a Deus, no final de brincadeira, até falei, pô, não serviu nenhuma água pro homem, mas que ele enxergue aqui que não estamos aqui para diminuí-lo, sim para falar da cidade. E aí, espero que as portas, que ele entenda que as portas ficaram abertas para ele voltar e que ele possa mais vezes trazer boas notícias para Caraguatatuba. É isso.
1: Olha, o Camilo, a Alessandra Rocha tá aqui, bom dia a todos, esse programa é o melhor do litoral norte. Ale, um beijo, minha querida.
2: Olha, obrigado pelo carinho, viu?
1: O Camilo diz assim, Leslie, ontem você mostrou cordialidade e profissionalismo, esperou o prefeito falar e pontuou o que era preciso. Tirou de um clima tenso para uma boa conversa, deixando para mais conversas próximas. É isso. Isso é o que a gente tentou, pelo menos, viu, Camilo? Sem pretensão nenhuma de ter conseguido. Eu não tenho problema nenhum com crítica. Eu não tenho problema nenhum com olherite socioafetivo. Ah, porque estão falando no corte de fulano. Gente, fale o que quiser.
2: Mas aí nós comentamos antes de entrar
1: nosso
2: no ar.
1: Roberto tá aqui.
2: Bom dia, Robertão. Eu disse assim pra Leslie, eu falei, Leslie, sabe que eu fico assustado? Eu já fui um olerite socioafetivo, né? Então, eu muitas vezes entrava nas postagens lá, debatendo com alguns sobre a gestão do ex-prefeito Felipe Augusto, e aí que eu acho legal que quando você muda de cidade, você passa ali a divisa, e olha, o ex-prefeito não é a última bolacha do pacote, não é a oitava maravilha do mundo, mas passa na divisa lá, entre Caraguá e São Sebastião, você já vê uma mudança assim, enorme, entre Perequê e Canto do Mar. Eu não vou nem estender as outras coisas, tá? Mas vamos lá. As pessoas agredindo a Leslie até por ela fumar e tal. Gente,
1: tá todo mundo preocupado com
2: a
1: minha saúde.
2: Cadê um conteúdo, uma matéria, uma ideia? Mande uma foto de uma obra que o prefeito concluiu. Mande serviços que a prefeitura tem feito. Agora, agredir outra pessoa, eu acho tão pequeno isso. E olha, cargo comissionado passa rápido, meus 8 anos lá voou, então faz um caixinha, guarda um dinheirinho, vai estudar, faz outra faculdade, faz pós-graduação, eu fiz um ano passado, eu concluí lá, porque não é fácil o mercado ser um dia 30, viu, gente?
1: 8 anos passa rápido.
2: Oi, o dia 30 é bom, hein?
1: É bom,
2: gente?
1: Opa.
2: Não vamos ser hipócrita aqui, né?
1: Por isso que tem pessoas que ficam me xingando, então, eles estão defendendo dia 30, uai.
2: Mas tem que estudar, tem que mostrar serviço.
1: Defenda mesmo.
2: Opa, que
1: eu acho que tem que defender mesmo. E muito obrigada pela preocupação com a minha saúde, o que que eu faço.
2: Eu já falei pra ela, não fuma, ela quer fumar.
1: Então, mas eu...
2: Marcão, vamos aumentar as 2 gotinhas mais, Marcão.
1: Tá bom. Camilo, um beijo, viu, meu querido? O Camilo diz assim, o prefeito escutou de você, porque se ele sair nas ruas, ele vai escutar as mesmas coisas. A Alessandra diz que ontem ficou muito decepcionada, que só rindo pra não

0: rapaz é um ótimo
1: e
0: profissional.
1: E essa resposta, Cleverton, é, ó como é que a gente faz a ponte, é pro Fernando, lá da Enseada, que tá ouvindo a gente. Fernando, aquele vídeo que você mandou da Sabesp, que a gente até colocou aqui.
0: Sim, da pontezinha lá, né?
1: Cleverton já tá dando um jeito. Rafa, obrigada, viu, pelo apoio. Muito obrigado, um beijo. Ele tá aqui, repórter de praia.
0: Então, o verdadeiro jornalista, e eu não sou, né, gente? Eu fiz outra faculdade, fiz outras coisas. Eu só sou um sonhador e um admirador do jornalista, aquele que sentou no banco da faculdade ali, que adquiriu durante anos de carreira, enfim, a experiência, né? Por isso que eu ainda defendo esse profissionalismo. E aí eu vou falar pra vocês. Eu chego aqui faltando 10 minutos pra começar o jornal. Eu venho sempre na reta aqui do shopping. Aí eu olhei pra Leslie, né? Era o quê? 20 para 7, 15 para 7? Falei, caramba, né? Serve de exemplo, essa dedicação sua. É sério.
1: Ah, mas eu acordo
0: e aí,
1: um dia muito feliz de vir fazer isso.
0: Eu falo isso por quê? Porque hoje eu vi um tiozinho limpando um quintal lá perto da minha casa, 6h20 da manhã, cara.
1: Então
0: as pessoas têm vontade. Opa! As pessoas querem trabalhar. E aí nós temos que valorizar isso. Não é ficar metendo pau na vida da pessoa, não. Isso é tão pequeno.
1: Ó,
0: muito pequeno.
1: O Alex. Bom dia, Alex. Bom dia, bancada. Ontem foi ontem, bora pra hoje.
0: É, vamos tocar
1: o povo agora. Já sabe quem é o prefeito e se gostaram, muito bem. Se não gostaram, é nas urnas que se dará a resposta. Antônio Nunes Caraguá, parabéns pelo programa. O prefeito teve a oportunidade de mostrar como ele realmente é. Isso é o Antônio que está dizendo. Arrogante não admite ser contrariado. Não é mais aquele que foi na rua pedir votos em 2024.
0: E
1: é bom que escreva no YouTube. Quando vocês quiserem escrever coisa assim, escreve no YouTube, porque o YouTube fica registrado. Pra ninguém sair dizendo que a gente tá inventando. Marli Santana, bom dia, meu amor.
0: Bom dia, Marli. Vamos às informações.
1: Depois eu dou um giro aqui no nosso WhatsApp pra dar bom dia pro povo que tá aqui com a gente. Olha, ontem a Defesa Civil de Ubatuba, ela ampliou o sistema de monitoramento climático do município com a instalação de uma nova estação meteorológica no bairro Estufa 2. O equipamento já está integrado aos sistemas do Centro de Desastres Naturais e do Instituto Nacional de Meteorologia, permitindo o acompanhamento em tempo real das condições climáticas e auxiliando na prevenção de ocorrências provocadas por chuvas intensas e eventos extremos. A iniciativa faz parte do processo de modernização da estrutura de monitoramento e resposta a emergências na cidade, que recentemente passou a contar com o Centro de Gerenciamento de Emergências, o CGE, e aguarda a implantação de um radar meteorológico e de um sistema de sirenes para emissão de alertas à população em áreas de risco. A nova estação meteorológica realiza a coleta de dados, como volume de chuva, temperatura, umidade do ar, velocidade e direção dos ventos. As informações ajudam no monitoramento de situações que podem causar alagamentos, deslizamentos de terra e outros impactos relacionados às condições climáticas. Segundo informações divulgadas, a instalação do equipamento já foi concluída. E o município aguarda a liberação do fluxo de dados para o recebimento interno das informações meteorológicas. Além da nova estação, Ubatuba também foi confirmada pelo governo do estado como uma das cidades que vão receber o radar integrado à rede paulista de monitoramento climático. Outro reforço previsto é a implantação das sirenes de alerta remoto, que é o CISAR, uma tecnologia voltada ao alerta de moradores em áreas de risco geológico durante situações de emergência, como chuvas intensas e deslizamentos. O sistema deve ser instalado no bairro Vale do Sol, seguindo o modelo já utilizado na Barra do Saí, em São Sebastião. O fortalecimento das ações preventivas e do monitoramento climático

0: busca ampliar a capacidade de resposta diante de eventos extremos e contribuir para a proteção da população em áreas vulneráveis.
1: Brilhante.
0: Maravilhoso. Mas e a viatura do Corpo de Bombeiros?
1: Então, Wesley, essa foi um grande ponto, mas muito falho. Por quê? Primeiro, o bombeiro já tem, assim, uma folha de serviços prestados enorme. É uma coisa, assim, totalmente ilibada. O que que é ilibada? Certinho, correto. O serviço é perfeito dos bombeiros. Só não é muito perfeito, claro, quando alguém falece. Mas aí não é culpa do bombeiro. Agora, como eles passaram por essa tragédia ali no Sertão da Quina, não esperar acontecer pela segunda vez, né? Porque ninguém controla a natureza. Então, fica aqui a nossa satisfação em saber que estão atentos. É importantíssimo, porque o Ubatuba chove muito, muita costeira, muito morro. Então, tudo que vier, qualquer ferramenta que vier para ajudar, é importante.
0: Sem dúvida.
1: Mas vamos continuar na campanha.
0: Mas da viatura
1: pressionando para que a viatura venha. Opa!
0: Precisa.
1: Nossa, necessita.
0: O bombeiro não pode ficar como ficou numa das ocorrências.
1: Atolado e precisar um carro da FUNAI.
0: Da FUNAI lá, é um absurdo. Eles estão pedindo uma caminhonete 4x4. E o Ministério Público autorizou.
1: Opa, ainda
0: o presidente da Câmara, o Guedes Gonzalez, aqui.
1: Ela que vai ter que dar os pulos dela e cumprir a determinação.
0: Vamos ver se consegue. 7:30, antes de ir pro break, bom dia, galera da informação. Vamos em frente, que atrás vem gente. Ótimo dia a todos, Vitão do Indaiá. Bom dia, Vitão. Sobre ontem, lamentável, além de termos um prefeito sem capacidade de administrar a cidade, temos uma figura que não respeita jornalistas, não respeita a população e, pior, falta com a verdade sem o menor constrangimento. Ronaldo Scherbelli. Beijo, Ronaldo.
1: Bom dia, Ronaldo.
0: Que vergonha a entrevista de ontem, onde vimos o descontrole e desespero na contradição na data que foi dita pelo consórcio dos uniformes em 2024. Realmente, o deslumbre da cadeira fala mais alto em seu posicionamento. Não vejo o mesmo mencionar plano de governo. Só mimimi. Parabéns a vocês, apresentadores do jornal, imparcial como sempre. E não tem quem mandou. Ô bebê, amor da minha vida, Piazinho, vamos ao áudio da Alessandra e aí a gente vai pro break?
2: Como falam que os serviços funcionam direitinho na cidade, que tá tudo perfeitamente maravilhoso, meus sacos de reciclagem estão aqui há um mês e tanto, porque no Porto Novo é de segunda-feira, que deveria ter coleta seletiva. Mas eu coloco e não passo, eu tenho que recolher e colocar para dentro novamente, porque eu tenho consciência que na rua eu não posso deixar. Então eu queria saber, coleta seletiva existe na cidade?
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1: 7:37. Vocês lembram daquele caso que foi aqui em Caraguá, que encontraram uma moça enterrada no quintal de casa?
2: No Rio do Ouro?
1: Isso. Pois é.
2: Tinha sido a suspeita que era o companheiro.
1: A justiça recebeu a denúncia contra o homem acusado de matar e enterrar a namorada. Esse crime aconteceu em fevereiro desse ano. Então, no, é recente agora, né?
2: Sim.
1: Fevereiro. E com isso, o André Luiz Apolinário, que já está preso, virou réu pela morte de Cássia Caroline de Souza Elias, de 27 anos. Ele foi preso temporariamente no dia seguinte e o corpo da vítima foi encontrado enterrado dentro de um barraco de madeira no Rio do Ouro. Segundo a Polícia Civil, ele é investigado por feminicídio e ocultação de cadáver. De acordo com o Ministério Público, após uma discussão, André usou um objeto para golpear a vítima na cabeça. Ele vai responder por feminicídio com a qualificadora de recurso que dificultou a defesa da vítima. E vai responder também por ocultação de cadáver. O corpo de Cássia foi encontrado enterrado dentro do imóvel após parentes da vítima acionarem a polícia. Segundo o boletim de ocorrência, havia sinais de movimentação recente de terra no local. O cadáver estava enterrado a cerca de 1 metro de profundidade. Agora o acusado poderá ser levado a julgamento pelo tribunal do júri. Justiça sendo feita, né?
2: Para
1: a família, não vai trazer a moça de volta, lógico que não.
2: 27 anos.
1: É uma mãe que vai chorar o resto da vida sentindo a falta da filha, mas ela pelo menos vai ter o alento de que quem tirou a vida da filha dela está preso atrás das grades.
2: É a única coisa que me dá aquela sensação assim, que 5, 6 anos, figura desse está na rua. Porque aí o advogado da parte tá dando processo, né? O advogado vai fazer o trabalho dele, mesmo as pessoas criticando, tem aquelas piadinhas que o céu não tem advogado, que o inferno tá cheio. Mas o Código Penal brasileiro, ele é atrasado, ele é retrógrado. Por quê? Vão alegar que é bom comportamento, que ele não tinha antecedentes criminais, né? Nem sei se tem, mas enfim. Que é residência fixa. Então, aquela churumela toda, 5, 6 anos ele cumpriu.
1: Mas, Ale, o presidente não sancionou uma lei agora? Ele voltou dos Estados Unidos, aí já sancionando lei, né? Criando, ou sancionando, ou fazendo um projeto, endurecendo. Eu vi qualquer coisa, eu não me aprofundei, mas eu vi alguma coisa nesse sentido.
2: Uma gritante esse que ele precisava ter feito, ele não fez.
1: De crime
2: ele
1: não entra?
2: Então, vou falar pra você, Lézia, a pena no Código Penal, ela até não é baixa. O problema são os meios que se conseguem para atenuar a pena.
1: Vamos ver se a gente consegue trazer um advogado criminalista.
2: Vamos.
1: Senhor que é da área do direito.
2: Vou falar com dois que eu conheço. Isso. Que podem falar. Inclusive um faz até júri. Mas veja bem, Leslie, olha o que acontece. Ele na hora que ele vetou lá, uma parte muito importante. Nós até comentamos aqui esses dias. Quando a pessoa comete um crime usando arma de fogo, arma branca, para roubar, ele não deixou aumentar, endurecer as penas, ele vetou isso, porque isso, no caso, basicamente, se você causar um dano grave àquela pessoa, teria que aumentar essa pena.
1: Claro.
2: Não, ele vetou esse.
1: Apazigou isso?
2: Vamos traduzir? Apazigou. Mas vamos trazer um especialista que possa nos direcionar.
1: Além de ser um assunto interessante, é bom porque muitas pessoas têm muito desconhecimento. Então é bom.
2: Fala aí, especialista, Leslie. Na próxima semana nós teremos aqui, como eu falei com você ontem,
1: a professora.
2: A professora, que é uma especialista em imposto de renda. Como está findando o mês já de maio, tem muito aquilo, olha, isenção, quem não tem isenção, ela vem para dar uma aula para nós aí, tirar as nossas dúvidas.
1: Maravilhoso.
2: A professora Charla, né? Isso, a professora vai prestigiar aqui a bancada.
1: Pois é. Bom dia, bancada. O que houve ontem? Uma hora de entrevista perdida. Leslie e Alexandre deram um show. Obrigada, Nilda. Um beijo para você.
2: Poxa, Nilda, obrigado.
1: Bom dia, dupla dinâmica. Leslie, você foi uma lady. Não,
2: não vou.
1: Longe disso. Infelizmente, o prefeito responde quem realmente ele é. Pois é, Jefferson, né? Tá bom, né? Vamos seguir em frente, vamos torcer para que dê certo. Como disse o Alexandre, ontem foi ontem. Vamos torcer para que tudo corra da melhor maneira. Muito bom dia, parabéns pela entrevista, João Carlos do Porto Novo.
2: Opa,
1: ele apareceu, João.
2: João,
1: bom dia, meu querido.
2: Aí, João, você viu ontem mais uma vez o quanto nós recebemos ele com educação, demos oportunidade para ele falar as coisas dele, podemos apontar aquilo que nós não concordamos, e quando eu digo nós, são os nossos ouvintes, são os nossos internautas que mandam as matérias para cá. Não, o Alexandre também não tem como ficar andando a cidade inteira, não. Não dá.
1: Pezinho, vamos pro áudio do Vitão?
2: Vitão também fala bem.
1: Vamos esperar um pouquinho, 7h43.
2: Um momento.
3: Bom dia, galerinha, bom dia. Mais uma vez. Leslie, PA, Alexandre, Matheus, ouvintes. Leslie, eu só queria ontem ter feito uma pergunta pro prefeito. Eu vi que realmente ele chegou meio nervoso, mas uma pergunta. Prefeito, o senhor disse que não ia na rádio, não foi convidado. Quantas e quantas vezes aí, não só na Leslie, mas nos outros jornalistas que passaram pela rádio, eles fizeram o convite no ar para o senhor ir. A sua Secretaria de Comunicação nunca lhe comunicou isso? O senhor nunca ficou sabendo, somente agora? É complicado, né, prefeito? É complicado. Então, se o senhor está ouvindo a rádio, o senhor sabe que o convite foi feito várias e várias vezes. Valeu, grande abraço a todos.
1: Um beijo, Vitão. Obrigada.
2: Sempre ponderado também.
1: É porque ele sempre escuta a gente, né? Obrigada, sim. Viu, Vitão? Bom dia a todos. Parabéns, Leslie Alexandre. Você foi muito bem ontem. O prefeito veio muito armado e vocês, com todo cuidado, foram maravilhosos. Desarmou com boa educação. Quem manda é o Marcos. Um beijo, Marcos. Eu já fui pro intervalo de 7h30, já, né?
2: Já.
1: Já?
2: Deixa eu te falar uma coisa, um momento, Léo Dias.
1: Sim.
2: Olha, ontem eu passei a noite de carro na rua da rodoviária, ali Avenida Brasília. Encontrei o Guilherme e o presidente Antônio Carlos Júnior. Os dois parece que tem rodinha no pé, como andam também, viu? Parabéns. E antes que o senhor goze, presidente, nós levamos de 3 antes do Juventude.
1: Ah, pronto.
2: Então eu sei que ele vai falar, vai, Corinthians. Então já não, antecipando.
1: Acho que hoje ele não tá ouvindo a gente porque ele ainda não mandou bom dia.
2: Mas já deixa no ar gravado aí que o meu time.
1: Hoje, vai, Corinthians?
2: A gente faz, né? Eu cutuquei ele, olha como tá o São Paulo. Meu pronto. Deus do céu. Mas vamos lá, toca o barco, Leslie.
1: Tocando o barco, eu não aguento vocês. 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O senhor tá todo compenetrado aí?
2: É, eu falei pra você, né?
1: Bom dia pro povo aí que tá ouvindo a gente.
2: Bem, olha...
1: Olha, vamos dar um giro no YouTube?
2: O Daniel mandou um bom dia pra nós, o Luiz mandou um bom dia pra nós, o Luiz é nosso ouvinte, o Luiz mora lá no Morro do Algodão. É, as pessoas, né, elas estão sempre atentas. É, a Marli já é cotidiano a gente falar, e eu já te falei, né, uma particularidade da Marli. Marli é uma fotógrafa nas horas vagas.
1: É, você falou.
2: Vai em cada lugar, gente, tem umas que dá pra pôr no quadro. Mas tem um pessoal aí sempre, senhor João.
1: Marli, manda foto aqui de vez em quando.
2: Eu sei que o senhor Venésio lá no Jaraguá, em São Sebastião, é nosso ouvinte diário, curradinho. Sabe, o seu Venésio é um caiçara.
1: O seu João também, né?
2: Seu João,
1: um beijo,
2: nossa, o seu João ontem.
1: É, eu...
2: Mandou o João da oficina. O pessoal beijo. Tá aqui sempre mandando aquele bom dia.
1: É, o Caminhões Litoral Norte.
2: Eu gostei dele, que ele fala que eu sou passaporte. É.
1: Não, antes do caminhão, o Antônio Nunes de Caraguá tá dizendo assim: quando você não tem como se defender, a melhor defesa é o ataque. E o Caminhões Litoral Norte, ontem bombou aqui de donos de PI. acompanhando a secretária de turismo. Pois é, que ela comentou até em horário de trabalho, né?
2: É.
1: Aí o Betão diz assim: Leslie, não fique desanimada comigo, loira. Você continua sendo minha âncora favorita. Sua educação fez conter suas emoções.
2: É.
1: Boa, Betão. Um Olá. Beijo pra você. É, nem sempre isso acontece. Mas a gente faz o esforço. O Alex está perguntando se amanhã teremos o Presida. Então, na realidade, eu recebi uma ligação ontem da assessoria do presidente. Ele não vai poder comparecer amanhã. Ele já tinha um compromisso assumido. Eu acho que ele...
2: Ele confundiu a data?
1: É, ou talvez o horário não vai bater, porque pode ser longe, enfim. Ele pediu para que a gente remarcasse.
2: Sim.
1: É óbvio que nós vamos remarcar, até para a gente saber dos trabalhos do legislativo. E assim que na agenda dele calhar com a nossa agenda, a gente vai ter sim a entrevista dele aqui. Viu, Alex? Porque uma coisa não tem nada a ver
2: qual
1: com a outra.
2: Outra?
1: Fala
2: um bom dia. Dona Shirley.
1: Shirley.
2: Ela sempre manda um bom dia pra gente, pode reparar aí. Ou através do Zap, ou no YouTube. E ontem eu, na verdade, nós já a conhecemos. Ela é a que trabalha aqui na loja do lado. Mas eu não associava. Ontem
1: sei,
2: quando eu saí. Isso.
1: Ali.
2: Eu achei brilhante, gente, porque
1: belezinha
2: assim.
1: Ela.
2: Como eu sempre falo, o rádio, ele. Olha, é demais, gente. Eu não sei, eu ainda não consegui encontrar palavras para explicar o sentimento do que é o rádio. Mas tanto escuto o rádio, aquela pessoa que está num trânsito, como aquela pessoa que está dentro de casa, aquela pessoa que está trabalhando, pode, independente de classe social.
1: Ah, ela é uma belezinha mesmo.
2: Olha, o rádio é fantástico.
1: É, Caminhões Litoral Norte, você ficou triste, meu bem, porque eu estendi o bloco pro prefeito, ele não escreveu prefeito, mas eu vou falar prefeito, né? veio com os dois pés na porta, isso porque fala de princípios que respeita as mulheres. Não, mas não entra nessa seara não, Caminhões, deixa pra lá, bora pra frente, vamos tocar o barco. É, Márcia Regina Patrusque, Márcia Regina Patrício Donas, acho que é isso. Bom dia, doutora Alê. Bom dia, Leslie. Bom dia, Márcia. Márcia Regina. Márcia Regina do Patrocínio, seria isso? Acho que sim, né?
2: Márcia Regina é nome, né? No duplo.
1: Muito bom dia para vocês. Um beijo para todo mundo que está acompanhando a gente. 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Já falei da estação do tempo lá em Ubatuba, mas temos aqui o projeto de lei 27/2026, que propõe novas regras para o funcionamento de bares, adegas e estabelecimentos que comercializam bebidas alcoólicas em Ubatuba. Esse projeto teve novamente a votação adiada durante a sessão ordinária que foi realizada na última terça-feira. A proposta fica fora de pauta por mais duas sessões para que continue sendo discutida com comerciantes, músicos e representantes dos setores gastronômicos e cultural da cidade. A decisão foi tomada após debates entre os vereadores, que defenderam a necessidade de ampliar o diálogo antes da votação definitiva do texto. Segundo parlamentares, embora a intenção inicial do projeto seja combater os chamados fluxos e aglomerações durante a madrugada, a proposta acabou alcançando outros segmentos e pode impactar diretamente bares, restaurantes e locais com apresentações musicais considerados importantes para a economia e o turismo de Ubatuba. A sessão contou com presença de músicos e representantes do setor cultural. Eles acompanharam as discussões e demonstraram preocupação com possíveis restrições previstas no projeto. Entre as medidas previstas no texto estão a limitação de horário de funcionamento para determinados estabelecimentos, regras para música ao vivo e aplicação de penalidade em caso de descumprimento, incluindo multas e até cassação de alvará. Desde que começou a tramitar na Câmara, o projeto vem gerando uma repercussão entre empresários, trabalhadores da noite e artistas da cidade. Durante a sessão, vereadores afirmaram que a proposta ainda precisa de ajuste e análises mais aprofundadas para evitar prejuízos a estabelecimentos que atuam regularmente e a profissionais ligados à cultura e ao entretenimento. O projeto já havia sido retirado de pauta anteriormente após pedidos de vista e discussões sobre possíveis alterações no texto. Com o novo adiamento, a expectativa é de que comerciantes e representantes dos setores envolvidos avancem nas negociações antes que a matéria volte à votação no Legislativo Municipal.
2: Perfeito, então vamos lá. Você percebe-se aí claramente, fizeram para depois enxergar as dificuldades, os buracos dentro do projeto. Por que buracos? Se você tem uma vida noturna na cidade, aonde ela gera empregos, onde ela gera rendas e prestação de serviço, você não pode, mesmo que indiretamente ou diretamente, puni-la para resguardar o outro lado. Então tem que ter o equilíbrio. E nada melhor do que o comerciante fazer parte dessa comissão. Por que o comerciante? Representados aí pela Associação Comercial. São eles que registram as carteiras, são eles que contratam os músicos, são eles que colocam lá as portas abertas ao serviço. Ainda mais Ubatuba, que é uma cidade turística, que depende do turismo. O turismo de dia tá na praia, à noite ele sai para comer, para tomar um sorvete, para jantar, enfim, para ir num show. E aí como é que você vai fechar, de uma certa maneira, restringir horários? Então isso é uma coisa que precisa ser feito com muito carinho, porque muitas vezes quem faz a lei não é do meio. É isso que é duro. Aí aparecem essas lacunas. Pelo menos é o que deu para entender, foi isso.
1: Eu acho que são projetos completamente impopulares. Essa que é a verdade.
2: Ó,
1: mas são necessários para o bom andamento da cidade em todos os aspectos, tanto para o crescimento comercial, quanto para a tranquilidade de vizinhos que moram próximo a bares que tem música ao vivo, mas é um negócio complexo. Sim. De você agradar todos ao mesmo tempo. É difícil.
2: É, ô Lézio, trazendo para cá, é claro que ontem foi a primeira entrevista do prefeito aqui na Onda, mas numa outra oportunidade, veja bem, a porta vai estar muito aberta para ele. Ontem eu acabei fazendo uma colocação para ele de um comerciante da cidade, mais de um mandou mensagem dizendo o que poderia estar sendo feito. Por quê? Houve uma queda no centro da cidade, no comércio de Caraguatatuba. Durante o dia você passa, você já percebe muita placa, aluga-se, pontos comerciais que foram entregues, automaticamente foram pontos comerciais que foram fechados. E a cidade agora, ela está fora da temporada. Nós não temos mais aquela férias de julho que era pujante, que vinha muita gente, não.
1: O Caged deve dar de novo.
2: Então, até o vereador Tato.
1: É trimestral o balanço do Caged?
2: O semestral, agora, tá
1: eu
2: vendo?
1: Não lembro.
2: Eu preciso aprender isso. Mas o próprio vereador Tato, no uso da tribuna.
1: Ele deu os números.
2: É, aí vão falar, mas o Tato é oposição. Não, ele é oposição, então tá tudo certo. Mas ele não mentiu. Ele não levou dados lá que ele criou. Ele puxou da cartola, ó, tá aqui. Ele mostrou a fonte. Então, é necessário. Aí agora eu posso fazer uma crítica. Ontem a secretária de turismo aí entrou na questão do bate-boca e tal, e citou, né, o ex-prefeito lá de São Sebastião, Felipe Augusto. Agora, o secretário, a senhora podia usar as redes sociais para dizer, olha, estamos com projetos, vamos apresentar isso, vamos trazer aquilo, vamos recuperar o carnaval que foi um fiasco, né? Agora a senhora tá querendo meter o dedo na vida dos outros, né? A função da secretária não é essa, né? Mas vamos lá, vamos acreditar que foi um deslize.
1: Olha, o Ramiro Barreto tá com a gente, bom dia, o rádio é fantástico. Uma sugestão hoje com as novas tecnologias. O rádio pode fazer uma live de 3 minutos com os prefeitos, secretários e outras autoridades. E aí ele dá uma sugestão.
2: Diga, eu não tô lendo.
1: Café com gestor.
2: Olha, tá vendo?
1: Ramiro, meu amor. Ramiro Barreto. Eu acho que 3 minutos não dá. É muito pouco tempo. E café com gestor.
2: Eu já lembrei aquele programa que tinha na Café com Bobagens, lembro? Mas, vamos lá.
1: Mas é uma sugestão, né? Por que não?
2: O problema é que o pessoal não quer ficar falando.
1: E o Caminhões Litoral Norte diz assim, malandro foi o São Paulo que já demitiu o Roger lá no sul para não ter que pagar passagem aqui de São Paulo.
2: Põe no caderninho, esse aí deve ser corintiano, viu?
1: Então, deixa eu dizer uma coisa para você. Existe uma diferença entre criticar e defamar. Sugiro que, para quem não sabe, procure no dicionário. Criticar é uma coisa, defamar é outra. E se a gente tivesse feito isso aqui, pode ter certeza que a gente já estaria com processinho nas costas.
2: Opa!
1: Porque uma coisa que é fantástica é o nosso programa ficar gravado. Então,
2: isso é verdade.
1: Tem uma grande diferença. O Antônio Nunes também está aqui, terrível. Antônio Nunes, Caraguá. Saúde, zeladoria e turismo. Falou sobre a saúde na tribuna. E o prefeito, eu acho que ele não mora em Caraguá, só pode viver em outra cidade. Uma postagem.
2: Não, Lézio.
1: Isso mesmo.
2: É
1: isso mesmo, Caminhões. Todos os dias, um bom dia, Caraguatatuba, um bom dia, Litoral Norte. Deixa a sugestão aí, né, Ramiro? Vai que dá certo, né? A gente tenta. Mas é difícil, viu? Você sabe que eu tenho uma das poucas coisas que eu ainda não fiz profissionalmente, mas que eu tenho fé em Deus que eu vou fazer. Eu vou ter que tomar muita gotinha pra chegar lá, né? Mas eu tenho muita vontade de fazer um debate político.
2: Um debate?
1: Mediar um debate político.
2: Boa ideia.
1: Nossa, adoraria mediar um debate. Sabe esses debates que o pessoal faz
2: na época da eleição?
1: Na eleição? É. Eu já cobri muito debate, já participei de transmissão, mas eu nunca mediei. Nossa, eu adoraria mediar um debate. Assim, teria que tomar muitas gotinhas, né? Fazer um exercício.
2: É, porque não pode tomar partido, né?
1: Não, nenhum.
2: Tem que ouvir de ambos os lados. É, eu já, você... como eu declaro que eu sempre tenho uma preferência, eu já não posso ser um mediador.
1: Mas o mediador, ele pode ter a preferência que ele tiver, porque o mediador vota.
2: Ah, mas o pessoal mas vai usar isso contra.
1: Não, mas aí a pessoa tem que se segurar, não pode ter comentário. Como é que a Globo faz? Como é que a Bandeirantes faz? O mediador não vota? Vota.
2: É, mas eu vejo que...
1: Ué?
2: Com exceção do Bonner, que puxou por um lado e ficou claramente...
1: Então, você
2: claramente...
1: não sabe quais são os outros, de qual partido. É, o da Band a gente sabe também.
2: É, então. Fica difícil.
1: Mas fica difícil, sabe por quê? Porque ao longo do jornal que eles apresentam, você sente quando é que vai pender para um lado ou vai pender para o outro. Mas, por exemplo, se você mediar um debate político da cidade que você mora, você dá a palavra para um e dá a palavra para outro e deixa os dois se degladiar. Isso deve ser maravilhoso.
2: Nossa. Eu quando falo que tem um lado, e eu falo isso abertamente, é opinião do Alexandre, não é da rádio. Eu defendi e defendo o nome do ex-prefeito Antônio Carlos. Ponto. Teve os seus erros, mas teve mais acertos dentro de Caraguatatuba. Os outros prefeitos que passaram ou que antecederam ele não atingiram o sucesso dele. Ponto. Falo do ex-prefeito de São Sebastião, Felipe Augusto, e aí tá lá, pra quem quiser ver. Comece no Canto do Mar e vá até Boracéia. Eu fiquei atolado em Boracéia uns 3 anos atrás, trabalhando, porque a rua era de terra e chovia. Vai lá pra vocês verem, todo calçada. Então, o gestor faz a diferença sim. E nós hoje precisamos de bons gestores. Isso tá público, né? Não é a opinião do Alexandre, aí é a realidade.
1: É, bom dia a todos, parabéns Leslie e Alexandre. Vocês foram maravilhosos. Paulo Eduardo é motorista de aplicativo. Ô, vida sofrida, hein, meu querido?
2: Esse é outro batalhador, porque batalhador. O cara sai de casa de manhã, não sabe que
1: acha
2: hora que
1: um buraco
2: para,
1: em outro.
2: Não sabe a hora que vai parar, quem que entra no carro dele.
1: Bom dia, Leslie e Alexandre. Sou ouvinte do programa, vocês estão de parabéns.
2: Obrigado.
1: Conduziram como deveria, faltou visão e faltou respeito com vocês. Ele veio na defensiva. Quem não quer ser criticado não entra na vida pública. Bom dia, Marcos. Já foi o áudio do Fernando, PA? Não? Vamos colocar o áudio do Fernando e aí você pode ir pro break, é isso? Ok, vamos lá.
4: Bom dia, dona Leslie, doutor Alexandre, tudo bem? E falando de ontem da entrevista, eu acho que todo gestor político, ele tem que ter em mente que vai ter críticas, né? Vai ter os parabéns, vai ter tudo na sua vida, não é só flores. E ontem, né, a gente conseguiu ver como são as pessoas. Minha mãe sempre falou, você só vai conhecer o homem quando você der poder ao homem. E muitos são assim. Eu acho que, primeiramente, a gente tem que ser educado, gostando ou não gostando, e tá ali para responder o que a população quer ouvir, o que ele pode estar fazendo pela cidade, e não querer ofender as pessoas, querer rebaixar as pessoas, né, numa emissora de rádio, e querer fazer um nome em cima das outras. Então, decepção total e parabéns aos apresentadores aí.
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1: 8:11, estamos de volta com o nosso Jornal Bom Dia Litoral. 38826000 continua à sua disposição para você participar. O nosso chat do YouTube também está aqui à sua disposição para você participar. Eu quero conversar sempre com o nosso ouvinte e dizer que a participação da população na vida política do município é sempre muito importante.
2: Sim.
1: Seja presencialmente, por vídeo, por telefone, fazendo a sua reclamação, fazendo a sua reivindicação, e você tem que participar, principalmente quando tem audiência pública, quando tem votação de projeto importante, é necessário a sua participação. Sabe por quê? Porque se você não participa e diz assim, ah, eu não quero nem saber, alguém vai decidir por você. E aí você pode não concordar com essa decisão, não é verdade?
2: E não pode nem reclamar
1: depois.
2: Exatamente,
1: não pode nem reclamar depois. Por isso que eu sempre faço questão de reiterar que é importante a participação de todo mundo. Nesta eleição agora de outubro, a gente vai escolher deputados estaduais, deputados federais, senadores, e é importante a sua participação, principalmente deputados federais, deputados estaduais, dos senadores lá em Brasília, porque é essa caboclada, como diz o caipira, que tem o poder de fazer leis e transformar a sua vida. Eles são, às vezes, mais importantes que o presidente da República. É como aqui no nosso município. Vereador, às vezes, é mais importante que o próprio prefeito. Não é isso, doutor?
2: Muito mais importante.
1: Por quê? O legislativo.
2: Porque eles é que vão propor.
1: As leis.
2: Elaborar as leis, votar
1: isso
2: e fazer valer. Claro que tem um veto ou não do presidente da República, sim, mas a maioria do Congresso.
1: Também, do governador.
2: A maioria do Congresso e do Senado é que vai ditar esse ritmo. Eu vim até ler aqui.
1: O que o senhor tá lendo?
2: Não, é que o Alex, perdão. O Matheus falou: olha, o Alex escreveu algumas coisas e tal. Eu fui ler.
1: Não, o Alex, para de caçar confusão aí, meu filho. Fica caçando confusão aí.
2: Meu
1: filho do fiote.
2: O Alex é. Ontem eu até tive um bom bate-papo com ele. Danado, ele tem umas informações.
1: Não, né? ele tem um humor. Eu gosto muito do humor dele.
2: Olha, mais um ouvinte também, o Salim, morador ali do Jaraguazinho, acompanha a rádio diariamente. Obrigado, Salim, um bom dia. Professor Fabiano Giacomini, que é o reitor do Centro Universitário Módulo. Um bom dia, professor Matsuda, que é lá um mestre do direito. São pessoas que estão sempre acompanhando
1: maravilhoso
2: a rádio. Olha, bom, o português, dia, hein? Temos que falar o português correto. Professor Matsuda é um gênio, viu, Leslie?
1: Pois é.
2: Tem um conhecimento vasto.
1: Um recado aqui pra você. Bom dia, bebê. Cada dia sou mais seu fã. Enquanto ao Alexandre, ele só poderia ser filho do eterno professor Chicão William.
2: Olha, é o Chicão.
1: Bom dia, meu povo. Sobre a entrevista de ontem, o prefeito, eu gostaria de destacar 3 pontos. O prefeito chegou chutando balde e pedindo direito de resposta, e ele não está errado depois de detonarem ele por todo esse tempo. Não. Ô, Betão, já te expliquei. Existe uma diferença entre detonar a gestão e detonar a pessoa. Por favor, faça a diferença entre uma coisa e outra, porque aqui a gente nunca detonou a pessoa. A gente sempre detona a gestão. Os buracos estão aí, ó. Motorista de aplicativo continua gastando com amortecedor.
2: O único dia que eu achei que a Leslie pegou pesado com o prefeito, até brincando, a gente falou isso. O dia que a Leslie falou: prefeito, pede férias e vai pra Dubai. O vice assume.
1: Ué, mas qual que é a ofensa?
2: Não, então, mas eu acho que
1: eu gostaria que alguém do direito. E o senhor é um operador do direito?
2: Sim, não, mas foi assim, eu achei...
1: Não entendeu onde tá a ofensa nisso?
2: Não, não teve, eu achei engraçado. Vai pra Dubai. Ou podia falar, pô, meu, vai pra Campos do Jordão, né?
1: Pô, mas você quer um lugar mais bonito que Dubai?
2: É, chique.
1: É meu sonho de consumo conhecer Dubai. Não, tomara eu pudesse ir. São dois lugares que eu quero ir.
2: Fernando
1: Dubai,
2: Noronha.
1: Não, Dubai e Egito.
2: Eu, Fernando Noronha, só tenho medo que ela tem uns tubarão. Eu gordo desse jeito, imagina nadando.
1: Ah, não vai dar certo, não.
2: Fica lá, né? Cadê o negão? Ficou lá em Fernando Noronha.
1: Então, assim, quando vocês falam, ah, você detonou o prefeito. Não.
2: Não.
1: Eu nunca detonei a pessoa do prefeito.
2: Falei isso pra quê? Onde
1: pra
2: ele?
1: E uma das coisas que eu sempre deixei muito claro aqui, vocês querem mandar mensagem de vocês, não ofendam as autoridades.
2: Sim.
1: Nós tivemos, por exemplo, uma mensagem ontem, eu não vou nem falar quem é para não dar ibope, ofendendo uma autoridade. Não é por aí. A gente pode discordar do trabalho que essa autoridade está prestando. Mas se tem uma coisa que eu sempre coloquei aqui e que, inclusive, às vezes é motivo de eu e do Alexandre entrarmos no embate, é não falar da vida pessoal de autoridade nenhuma. Porque o que a autoridade faz quando ela sai da prefeitura, da câmara, da sala de secretariado, é problema dela.
2: Sim.
1: Não é problema do munícipe. O problema do munícipe é o que a autoridade faz com o dinheiro que a gente paga de imposto.
2: Perfeito.
1: Aí é problema nosso.
2: Perfeito.
1: E eu sempre deixei isso aqui muito claro. Muito claro. Não se fala de problema pessoal. Não é da nossa conta. De autoridade nenhuma, nem do prefeito de Caraguá, nem de São Sebastião, nem de lugar nenhum. Não interessa para nós. O que interessa é: a gestão tá boa? Vocês estão sendo bem atendidos? Tem buraco na cidade? Tá arrumado? É isso que interessa pra gente. A vida pessoal do gestor, sinceramente, a mim, ó, não me faz a mínima.
2: As pessoas precisam, é claro. Cada um vai ter seu lado, cada um vai ter sua preferência, mas eu respeito sempre. Olha, eu, só um pitaco meu sobre o governo federal, eu tenho as minhas restrições. Então, um dos ministros do Supremo, uma mulher firmou um contrato aí de 129 milhões de reais. Haja causa, hein? Aí, algum lado ficou quieto. Agora que foi pego com a boca na botija, o outro lá pedindo dinheirinho pra fazer filme pro pai, dizendo que tem muita conta pra pagar, aí os caras se inflamam, falam: gente, o pau que dá em Chico dá em Francisca, hein?
1: Olha, Bruno do Golfinho, muito obrigada pelo seu elogio. Ele tá parabenizando a gente e ele tem certeza agora que a cidade tá sucateada. Bruno do Golfinho, bom dia, Leslie Alexandre, parabéns pela entrevista com o prefeito, conduzida com profissionalismo e pró-eficiência nas perguntas. O prefeito tem que saber que ele é uma pessoa pública e tem que conviver diariamente com críticas e com o trabalho, quando é bem feito, com elogios, que infelizmente não é o que está sendo visto em Caraguatatuba no momento. Quem não deve, não teme. O prefeito ficou sem controle emocional referente às perguntas que iriam sendo dirigidas a ele e os questionamentos. Lamentável, seguimos em frente por dias melhores. Marcelo Nicolau. Bom dia, boa, meu Marcelo. Nome é Rosângela, moro no bairro do Pegorelli. Minha reclamação é a respeito da creche. Creche CMEI, mas ela não diz. Só tem uma creche CMEI lá.
2: Então, no Pegorelli.
1: Ela não diz qual é. Ela está reclamando de uma inspetora, que eu também não vou dizer o nome aqui. Pois as salas estão repletas de buraco no teto. Segundo informações, estão esperando o engenheiro da prefeitura ir na unidade. Mas isso está há meses, um descaso com nossas crianças. Nos dias de chuva, molha todas as salas. Ô Rosângela, do bairro do Pegorelli, minha querida, você vai fazer uma gentileza para que a gente possa encaminhar essa sua reclamação ao setor de comunicação, como eu acordei ontem com o secretário Luiz Lobo. Você vai me mandar no WhatsApp da rádio, para não ficar público no YouTube, o nome da escola.
2: Isso.
1: Direitinho. O seu nome e um contato para que alguém possa, lá da prefeitura, falar com você depois, tá bom?
2: Mas e se a pessoa não quiser se identificar?
1: Ah, mas aí não tem jeito. Aí
2: não, manda o nome da escola, a gente fala com ele também. Não pode ser assim? Porque às vezes a pessoa fica
1: sem jeito.
2: Mas
1: é que às vezes a pessoa quer... Bom, também pode.
2: É uma, olha, é uma sugestão.
1: Mas, mas ela deu o nome dela.
2: Ah, então...
1: Meu nome é Rosângela, ela deu o nome
2: verdade,
1: dela.
2: Verdade.
1: Eu só não vou dizer o nome. Eu não sei se ela, esse nome que ela mandou aqui é o nome da escola. Existe algum nome que começa com inspetora de escola?
2: Não sei, então não é, porque é do meu pai lá, perdão, né? Não posso falar assim, mas é e-mail professor Francisco Assis.
1: É, é uma... professor?
2: É, lá é professor Francisco Assis, então, que é aquela da rotatória do Pegorelli.
1: É que ela mandou
2: vai para
1: aqui,
2: o Pegorelli, né?
1: Ela mandou aqui assim, sei, EMEI, inspetora fulana de tal. Eu não sei se esse é o nome da escola ou se é o nome de uma inspetora. Então, por via das dúvidas, é melhor não falar.
2: Porque no Pegorelli, lá pra dentro...
1: Mas ela deve estar ouvindo, daqui a pouco o PA verifica lá se ela manda aqui pra gente. Qual cidade é na cabeça do prefeito? Inacreditável ouvir as suas entrevistas. Luciano Galo. Bom dia, Lu.
2: É.
1: Leslie e Alexandre. Parabéns pela condução ontem. Parabéns para a direção da Rádio Onda por ter pessoas como vocês na bancada. Kleber Almeida. Obrigada,
2: Kleber.
1: Um beijo, viu? A Onda é a voz do povo. A entrevista não mudou nada. Os problemas, que não são poucos, e estão aí. E o prefeito continua patinando. Bom dia a todos, meu nome é Isis. Ontem passei 4 horas no UPA do Massaguaçu com minha filha. Após escutar a entrevista do prefeito, que segundo ele, a atual empresa está há 2 meses, mas ficou pior. Primeiro, informações erradas, pois perguntei se o posto atende casos de gripe, já que está tendo um surto e era 10h30. Eu iria para o posto deixando livre para casos mais complicados para a UPA. Me disseram que não. Porém, no final da tarde, no posto do Getuba, me explicaram que atende

0: pode, hein? Ainda mais num lugar insalubre.
1: Pois é.
0: Não pode.
1: É, eu vou encaminhar isso lá para.
0: Ô Leslie, como você saúde. Diz brilhantemente, a audiência da rádio é a jato, né? O Fernando está falando aqui que a SEI, EMEI, Inspetora Valdete Ferreira de Souza.
1: Ah, então é isso, é o nome da escola. Ela mandou então o nome da escola. É que como eu não conheço, eu fiquei com receio de
0: obrigado,
1: falar
0: Fernando.
1: Um nome. Obrigada, Fernando. Eu fiquei com receio de falar um nome ser de alguma funcionária e aí dá problema pra gente. Mas a gente encaminha. É, como eu acordei, eu vou encaminhar lá pro secretário, tá bom? 8h25. Eu vou encaminhar isso aqui para você, Alê. Você encaminha pro secretário de saúde, por favor.
0: Claro.
1: Para tentar ajudar essa mãezinha. Bom dia, minha amiga. Não quero que me identifique. Parabéns a vocês ontem pela postura de vocês. Cada vez mais ele vem provando que o irmão é que deveria ser o prefeito, o presidente da Câmara. Ai, ai, ai. Não vou entrar nesse embate, mas...
0: É, às vezes até você lê, vão falar que você tem partido,
1: não,
0: né?
1: Eu não tenho partido nenhum. Enviar uma pessoa não quer se
0: não,
1: identificar.
0: Não, sim.
1: É uma prerrogativa que nós temos aqui de não identificar a pessoa.
0: Claro, isso é importante.
1: Não é a primeira vez que a gente recebe esse tipo de mensagem também. Sim. Inclusive tem no YouTube, em outros programas, se vocês forem assistir, vocês vão achar.
0: Não, eu, ó, volto a dizer, opinião do Alexandre, não da rádio. Porque o Alexandre tem essa liberdade para falar. De todos os gestores hoje ocupando presidência de Câmara e prefeitos, o Antônio Carlos Júnior tem nadado debraçada. Debraçada. Pegou a Câmara, tentando modernizar, abriu a Câmara, concurso público com uma empresa idônea, né? Que é a Vunesp é idônea, até me prove um contrário. Com processo com falcatrua, o nome da empresa não tem. A Vunesp é séria. Ele tá lá. E ele é elogiado até para aqueles vereadores que fazem oposição, como o Duster veio aqui. Eu não sei se a vereadora Cássia posso colocá-la como oposição, mas ela elogiou. A vereadora Lala veio aqui, elogiou. O prefeito de Ubatuba também tem brigado, só que lá ele briga sozinho.
1: O prefeito não, é prefeito.
0: Perdão. O presidente da Câmara de Ubatuba briga sozinho. Presidente Gadir Gonzalez. Briga sozinho lá, hein? A Ilhabela não aparece, né? Não tem. Lá dizem amém a tudo que o gestor lá fala. São Sebastião, presidente Edgar Celestino, bom dia, mas ainda não mostrou a que veio. Ainda não mostrou. Tem, o pessoal tá esperando concurso público, o pessoal tá esperando um serviço de mais acesso à população. Mas o Júnior aqui tem demonstrado isso, gente. Ah, não vota em Caraguá, senão vão falar que tem Pix na conta aí e tal. Volto lá em São Sebastião.
1: Já chegou um sócio efetivo.
0: Ah, é?
1: É porque 8h30 é quando eles começam a trabalhar, né? Aí eles abrem o computador.
0: É mesmo?
1: E aí vem encher nosso saco aqui em vez de estar trabalhando.
0: Peão. Eu já era peão lá em São Sebastião, era 7h da manhã, então, né? Mas cada um na sua função.
1: Pois é.
0: A minha era com a CESEP, então 7h da manhã.
1: Quero dar um bom dia pro pessoal lá da Serra Mar. Bom dia, agropecuária, como é que vocês estão? 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O Hildo tá sempre ouvindo a gente aí. O Rogério também, obrigada pela audiência de vocês. Bebê, a Alessandra perguntou se a gente pulou um áudio dela. Nós colocamos o áudio dela, não colocamos ou tem outro?
0: Um foi falando, ela falou, foi curto, mas falou.

0: Põe então, por favor.
1: Bom dia a todos os ouvintes. Será que neste horário pode pedir música? Eu quero solicitar a música da Jojo Tadinho. Que tiro foi esse? Essa música é sobre ontem. Nossa, tô aqui indignada, achando que o prefeito iria responder as perguntas do povo, né? Porque essa rádio nos representa, é a única rádio que nós temos para poder falar dos problemas da cidade. E aí ele vem e chama a população de mentirosa, porque todos os dias a gente conta mentira. A gente fala sobre algo que não é verdade. Então ele chamou a população de mentirosa. Então, como é um espaço democrático, ele mesmo falou que existe democracia, é povo de Caraguatatuba, na próxima eleição é rua.
0: Pois é. É bom quando é áudio assim, porque aí não diz que é a gente que tá falando.
2: Ah, mas tem o Lirito sócio afetivo vai falar que é IA.
0: Ah, deixa eu falar.
2: É, então.
0: Deixa eu falar. Ah, minha cara de preocupada. Alexandre. Vitão, ele vai ficar bravo, mas eu vou falar. Alexandre, que dia que você faz aniversário?
2: 28 de junho. Farei 55 anos pela graça de Deus.
0: Vou te presentear. Com o ferro de passar novo. Ai, Vitão.
2: Secretário Luiz Lobo, o senhor tá ouvindo então, as gracinhas Vitão. Que eu escuto no ar? Passa pano, passa franelinha, meu. Eu espero que a coisa vá surtir efeito aí pra frente, hein, secretário? Porque o prefeito, né? Ele não acreditou que a gente tá tentando sempre mostrar o lado bom. Ele chegou bravo aqui, aí eu posso falar que a gente diminuiu ele. Não, isso nunca aconteceu.
0: Olha, falando nisso, ouvinte acabou, o Fernando, que é maravilhoso. Criticar significa analisar, avaliar ou julgar as características de algo ou alguém, apontando defeitos, qualidades, erros ou méritos. Pode variar entre uma análise técnica construtiva, que é uma avaliação, e a censura ou depreciação, que é falar mal. A maneira correta é difamar com I e não com E.
2: Eu ia perguntar isso, mas no ar...
0: Significando manchar a reputação... É que eu li como estava.
2: Ah, tá.
0: Manchar a reputação de alguém, tirar a boa fama, desonrar ou falar mal. Defamar é considerado incorreto ou uma forma arcaica, sendo difamar a norma culta e correta do português. E o Fernando entendeu direitinho o recado. Aí, Fê, boa. É escola mesmo.
2: É, ele mandou também a foto, vê, lá no Pegorelli mesmo.
0: Isso. 8h30, nós temos break agora?
2: É.
0: Tem? Então a gente vai pro break e voltamos então para a última meia hora do nosso jornal. Aproveita e participa. 3882-6000 ou no nosso YouTube através do nosso chat. Vambora, porque na Onda é muito mais.
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1: 8:37. Eu quero mandar um beijo enorme pro Alexandre do Pronto Falei, que já tá desde cedo com a gente, né, Ale? Obrigada pela sua audiência e pela parceria também. O Wellington Lima Caraguá, bom dia, Wellington. Bom dia, bancada, parabéns pelo trabalho. Aí ele diz assim, o presidente Antônio Carlos Júnior não faz um requerimento solicitando informações financeiras da cidade. Aprova tudo que vem do executivo e não fiscaliza.
2: Tá, deixa eu, Wellington, bom dia, né? Eu não tenho esse grau de conhecimento, mas vou te fazer uma pergunta no ar e depois a gente até troca informações. É só o presidente que tem que fazer isso? Eu não estou aqui defendendo Antônio Carlos, veja bem, se tem críticas, eu também faço. É, na aprovação da taxa de lixo, eu também não concordei com a aprovação da taxa de lixo. Ele conduziu o trabalho como presidente.
1: Ah, vem aí que vai todo mundo pagar, né?
2: Sim. Bom, agora, e os outros vereadores também, eles podem apresentar requerimento independente do presidente colocar na pauta ou mandar ou não? É essa a dúvida que eu fiquei. Até perguntei pra Leslie como é que funciona esse sistema. Tá vendo como faz falta a gente assistir mais sessões? Terça-feira eu, inclusive, não pude por aparecer o problema profissional, tive que correr atrás. Mas eu vou me inteirar disso, porque assim, nós queremos o máximo
1: mas
2: de transparência.
1: Mas eu acho que qualquer um pode pedir.
2: Não, de vereador, sim.
1: De vereador,
2: de vereador, né? Sim. Porque o Dantzler tem feito os requerimentos dele.
1: A doutora Lalá,
2: a doutora Lalá, o Tato, né? Eu acredito que aí...
1: Os vereadores da bancada também pedem requerimento. Como é que é o nome daquele?
2: É que esse aqui, eu acho que é...
1: De decano, é...
2: O vereador Aurimar?
1: O vereador Aurimar.
2: Esse tem um conhecimento vasto.
1: Então,
2: também,
1: todo mundo pede.
2: Agora, no caso aqui da situação financeira da cidade, era importante, sim. Era, não. É muito importante. É, o que eu percebi ontem na entrevista do prefeito, depois que os ânimos acalmaram, ele falou os pontos que ele enxerga positivo. E, gente, é difícil um político dar o braço a torcer e falar dos pontos negativos. O que eu percebo é que teria que haver um equilíbrio maior, que nem, ó, o Caminhões Litoral Norte está falando que a nora dele foi assaltada. E aí o prefeito vem aqui e fala que a cidade está segura. Não, a cidade não está segura. Prova disso que todos os dias, na internet, nas redes sociais, né? Aqui na rádio e nas outras também, saem as notícias sobre crimes cometidos. Caraguá aumentou homicídio, furtos, aumentou aí estupros. Então nós precisamos. E aí ele falou aqui que vai brigar para ter uma atividade delegada ampliada. Precisa. Só o efetivo da Polícia Militar com mais a GCM não dá conta. Caraguá está indo para 145 mil habitantes. Então, olha o tamanho que se transformou Caraguatatuba, hein? Olha o tamanho. Tá muito grande a cidade e aí, é claro, o crime tá explodindo. Segura, Caraguá não está. Infelizmente.
1: Eu acho que nem Caraguá...
2: Não, o litoral norte está difícil, né? O litoral norte...
1: O Ubatuba tá complicado também. Leslie e Alexandre, Eurico do aplicativo. Ah, é motorista de aplicativo. Bom dia, Eurico. Sou da Martim de Sá. Achei uma falta de respeito do senhor prefeito com vocês, que se mostrou um homem descompensado, despreparado para o cargo que ocupa. E falta respeito com as mulheres como você. Ô, Eurico, obrigada, viu? Obrigada pela audiência. A gente ganhou tanto ouvinte novo.
2: Eu falo
1: principalmente
2: isso,
1: motorista
2: que é o mais...
1: de aplicativo. Tchau. Nossa, chegou muita gente nova. Muito obrigada pela audiência de vocês. Vamos pro áudio da loira, Pezinho, vamos lá?
3: Bom dia para todos, Deus abençoe aí todos. E o prefeito fala que nós estamos mentindo, mas é tudo feito foto e mandado no WhatsApp. As cadeiras do posto de saúde do Porto Novo, só por Deus, nem num barraquinho não tem as cadeiras feias daquela. Deixa ele, nunca mais ele vai ganhar uma eleição, se dependesse de mim. E ele ainda fala que tem medicamento, não tem, porque no sábado eu levei um tombo e fui no UPA, maior dificuldade para fazer um curativo. Aí na segunda eu voltei no posto de saúde do Periquê, não tinha pomada para fazer o curativo e passar pomada, né? Isso daí eu digo e provo.
2: É uma situação... aquilo que eu falei, precisava dar o equilíbrio. Ele bateu na tecla aqui ontem que a saúde tá decolando. Ele não falou para onde, né? Então nós que somos um veículo de comunicação, precisamos continuar mostrando isso da população e que isso chegue a ele, ao departamento de comunicação, rádio escuta, né? Que leve essa demanda para o prefeito, porque senão ele começa a criar aquela áurea.
1: Mas a rádio escuta, ela pode facilita muito o trabalho dela, a gente tem o programa gravado.
2: Sim, Lésia,
1: eles podem assim, fazer frames.
2: Mas começa a acontecer, trecho. Sabe o quê? O prefeito vive fora de uma realidade. É isso que a população está mostrando. Ou pelo menos ele sabe de alguma coisa, eu acredito que ele seja bem informado, né? Ele chegou aqui ontem todo munido de documentos e tal, então ele é bem informado, as pessoas passam, o secretário é uma pessoa que conhece do riscado, né? De informações, a adjunta dele, a Carol, bom dia Carol, mostrou aí vários documentos, ela veio aqui pôr na mesa, então informação não faltam, agora precisa ver a realidade que ele enxerga isso.
1: Olha, a gente recebeu aqui papo de bilhão, gostei do Nick, papo de bilhão. Bom dia a todos, parabéns pela informação para toda a cidade. Estamos à disposição da população de bem. Aí ele complementa que nós, policiais militares, estamos trabalhando para todo o bem do litoral e combatendo o crime e o criminoso. Infelizmente, falta intensidade na atividade delegada.
2: Não, é o Alexandre que falou, hein?
1: Então,
2: é uma pessoa que trabalha. Um policial, um servidor que sai de manhã e bota o peito à prova.
1: Pois é.
2: Né? Eu trabalhei com alguns lá em São Sebastião fazendo atividade delegada e eu dizia, pô, que coragem desses homens, né? Saem de manhã, peito aberto, claro, usa aquele coletinho, que eu acho aquele coletinho tão meia boca, mas enfim, é o que o governo oferece, né? Mas estão aí, ó, tô demonstrando aí. E que ainda falta muita coisa.
1: Um abraço a todos os policiais militares, civis da GCM, que também fazem um trabalho.
2: Sim.
1: De todas as GCMs. Não estou falando só de.
2: Não, as cidades que
1: todas
2: tem, o pessoal trabalha.
1: Tem, porque eles fazem um trabalho excepcional, eles ajudam a polícia. Então, nosso respeito a todos os trabalhadores da segurança pública. A Sheila Cristina está dando bom dia para gente. O Camilo diz que estava apenas escutando a rádio sem comentar. Independente de tudo, mostrando da população. E vocês conseguiram a fala dele. Vou pôr você para fazer, viu, Alex?
2: Eu
1: vou pôr o Alex pra fazer. A melhor parte da entrevista, olha o Camilo. Camilo, você me complica. A melhor parte da entrevista foi o prefeito falar que a Leslie tem uma voz gostosa de ouvir na rádio. Gente, vê se eu dou conta disso. 8h46, áudio do Felipe. Vamos lá, vamos ouvir.
4: Bom dia, Leslie, bom dia. Eu queria falar uma coisa. Eu sei que a cidade de Caraguatatuba tá cheia de buraco, mas eu queria que o prefeito pegasse o carro dele e passasse nas ruas do Pegorelli. Aí ele ia saber o que é buraco. Quem sabe assim ele não poderia nos ajudar, né?
2: Felipe.
1: Felipe.
2: Ontem você viu, né, Felipe? Aqui acabou acontecendo que o prefeito não conseguiu responder tudo, o tempo é curto, tal, aquela tensão, aquela, né? Mas eu falei lá da Praça do Perequê pra dentro, eu gosto de pronunciar esse nome, o Chiju Cibata, bonitinho esse nome, lindo esse nome. E aí, as adjacentes, meu Jesus, olha, tem umas ruas ali no Perequê, só por Deus, eu fico imaginando quem depende mesmo do carro no dia a dia popular, porque o problema não é ficar comprando a peça, o problema é que aí tem que parar o carro pro mecânico consertar e aí a pessoa fica sem trabalhar. Pra quem depende do dia a dia, gente, é surreal. Quebra uma vez, tá tudo bem. Agora, do jeito que tá lá, eu só tô citando o Pegorelli Perequê. Eu não tô citando os outros bairros da cidade. Porque sabendo que lá no Massaguaçu tá difícil, que tá difícil no Golfinho, tá difícil no Rio Marinas, Olha, tem rua do Barranco Alto, que é um bairro todo calçado, que fica difícil de passar. Difícil.
1: Então, ontem nós recebemos, Matheus, eu mandei um vídeo aí para você, se você puder baixar, por favor. É, ontem nós recebemos várias imagens do golfinho, recebemos do Rio Marinas, tá tudo no nosso WhatsApp aqui. Depois eu vou ver se eu consigo fazer um compilado para colocar tudo na tela, para não ficar pondo de um em um. E assim, de situações realmente que são difíceis para as mães levarem as crianças para a escola. São situações difíceis. Mas o que me deixou desanimada é que quando nós falamos em buraco, ele disse que não tem.
2: Gente, quem mandou isso?
1: Então.
2: Pelo amor de Deus, cara. Ô, pessoal, depois vamos falar que a gente tá jogando contra.
1: Eu recebi, não vou
2: não, falar. Não, sim.
1: É óbvio.
2: Vamos falar que a gente. É um meme dos memes. Isso aí também. Olha, podíamos guardar pra contar histórias depois.
1: Não, vou guardar, claro que eu vou. Mas olha, eu achei de bom humor sensacional, ó, 20 pras 3. Eu achei muito. Olha, eu não sei quem fez.
2: Ai, gente.
1: É igual minha bonequinha. Eu não sei quem fez minha bonequinha. Mas, de qualquer maneira, seja lá quem for, parabéns, porque eu adorei. Adorei esse meme. Escreveu meu nome direitinho.
2: Olha.
1: Obrigada, Matheus. Mas vamos pro vídeo que eu te mandei depois.
2: Aí, ó.
1: Então.
2: É o retrato da nossa Caraguagem.
1: A pessoa não quer se identificar.
2: Claro.
1: Porque a pessoa tem parentes que trabalham na prefeitura e tem medo.
2: Que bairro que é essa rua aí?
1: Então.
2: Isso é uma rua.
1: É.
2: Ouso dizer pra vocês que 80% da cidade tá assim.
1: Tem os buracos. Mas a água. Olha lá. Olha lá, a água é lá no Ciase, do Sumaré.
2: Nossa, tá assim?
1: Então.
2: Mas eles não estão reformando? Não chegou até aí ainda, né? A reforma.
1: Eu não sei.
2: Olha lá o povo.
1: Olha o que tem de lixo.
2: É.
5: É a rua lateral do
1: Ciase. É a rua lateral do Ciase, segundo o nosso ponto eletrônico.
2: É.
1: E o esgoto está vazando há 2 meses.
2: Mas esgoto é
1: Sabesp. Eu vou mandar,
2: né,
1: para a Sabesp.
2: É, para não falar, mas que tudo é da conta do prefeito.
1: Não, mas isso.
2: Não, o lixo sim. Pelo amor de Deus, o lixo, né, sim. Eu estou dizendo o esgoto, né? O esgoto precisava ser mais bem cuidado pela Sabesp, até porque a Sabesp ganha um cascaio bom, viu? Vem na conta aí, que a conta da pessoa, se é 60, vem 120, que os outros 60 é o esgoto. Se vem 200, 100 é do esgoto. Então. É. E vem aí a taxa do lixo.
1: Vem, hein? A taxa do lixo.
2: Que beleza.
1: Já começa a separar o dinheirinho aí para pagar. Quero mandar um que bom beleza. Dia pro Peterson. Bom
2: Opa.
1: Dia, Peterson. Como você está? Tudo bem? 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E olha, ontem o Peterson me mandou um vídeo. Rapaz, eles escutam a gente numa caixa de som gigantesca.
2: Então a sua voz lá.
1: Fica. É, mas a do senhor também não é.
2: Não, mas. Não fica não, atrás. Mas quem recebeu elogio da voz aqui antes foi a senhora. O prefeito falou que gosta da sua voz.
1: Pronto. É. Daqui a pouco vão fazer um meme com isso.
2: Ah.
1: Aí vira uma vinheta. Oh, o Marcão vai lembrar antes da gente encerrar. Deixa eu contar um negócio pra você.
2: Deixa.
1: Uma vez isso no, na Oceânica, né? É, extinta Oceânica, do falecido Roberto Espíndola. É, no programa do Forlim, um beijo, Forlim, boa recuperação.
2: Programa Cidades Comunica.
1: A gente torce muito pra você, programa A Cidades Comunica, que durou muitos anos.
2: Sim.
1: Na época, o prefeito era o Jair Nunes. Olha quanto tempo faz isso, hein?
2: Muito. Década de 80 em Caraguatatuba.
1: Pois é. E ele foi dar uma entrevista. E ele também não foi muito feliz naquela ocasião. E ele, naquele jeitão simples que ele tinha, ele, na época não tinha internet, não tinha nada disso. Mas tinha um cara chamado Marcão. E ele teve a infelicidade de dizer assim: Caraguatatuba é um abacaxi. Dali pra frente vocês imaginam o que vocês quiserem.
2: Nossa,
1: é. Ó, o papo de bilhão, exatamente, doutor Alexandre. Os irmãos da RPM Patrulha sofrem no dia a dia. Aquela viaturinha que chega em tudo e em primeiro plano. Mas estamos à disposição.
2: Eu sei disso.
1: Legal, né? As
2: eu
1: pessoas.
2: Sou testemunha.
1: Oh, deixa eu dar um bom dia, porque senão, ele... coitadinho, se eu não der bom dia pra ele, ele vai
2: pra
1: morrer.
2: Quem?
1: Ele vai morrer se eu não der
2: pra
1: bom
2: quem?
1: Dia pra ele. Pro meu hater predileto.
2: O Edilson?
1: É, ele morre se eu não der bom dia
2: pra ele.
1: Dê
2: um bom dia pra ele.
1: Bom dia, Edilson Santos. Você tá bem? Você dormiu bem, meu querido? Dormiu? Espero que sim. Quer uns boletinhos meus pra você pagar? Quer? Que agora você deve receber todo dia 30, né? Ganha bem.
2: Opa.
1: Então, posso mandar uns boletinhos aí pra você, viu? 7h54, é, eu falei da Zelar hoje?
2: Falou da Zelar.
1: Falei, Matheus?
2: Falou da Zelar. Não?
1: Não, falei.
2: Passou despercebido.
1: 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E nós estamos indo embora. É, cadê o negócio aqui, meu Deus? Encaminhada, Fernando. Bom dia, Leslie Alexandre. Sobre a entrevista de ontem, o que foi aqui? Votei nele e me sinto no direito de reivindicar as melhorias para a nossa cidade. E falo mais. Foi vergonhoso as atitudes do nosso prefeito. Não queremos saber se ele é republicano. Não quero ver. É, não quero saber se ele é republicano. Quero ver uma cidade limpa, arrumada, sem buracos e que tenha condições criadas para o desenvolvimento do comércio, pois o que teve de comércio fechado é assustador. Ana, é muita falta de jogo de cintura e competência. E assim, com o recado da Ana, eu vou agradecendo todo mundo que participou conosco. Muito obrigada pela participação de vocês, pelo apoio comigo e com o Alexandre também, com a nossa equipe. E muito, não vale a pena, Matheus, tadinho, ele quer ibope. Então, ele quer ibope de ação. Deixa ele. Tadinho. E então, eu quero agradecer de verdade e principalmente as pessoas também que mandaram mensagem nas minhas redes, que mandaram mensagem dando, pedindo para que a gente continue firme e forte aqui, que é fazer a prestação de serviço para quem nos acompanha. Então, muito obrigada por todo o apoio, mensagens que vocês mandaram aqui pra gente. E eu só tenho uma notícia triste para os haters que estão aí. Continuamos firmes e fortes aqui amanhã, a partir das 7. Para você que participou comigo no 38826000, muito obrigado. Obrigada para você que mandou a sua mensagem no YouTube. Peazinho, bom dia.
5: Bom dia, Leslie.
1: Você tá bem?
5: Tudo tranquilo.
1: É isso aí. Bom programa.
5: Obrigado. Pia,
1: toca bastante música. Uhum. Matheus, obrigada pela parceria. Até amanhã. Doutor, até amanhã.
2: É, até amanhã, né? Vamos.
1: O que foi, doutor? Não, você ficou emocionado?
2: Não, rapaz, é como eu falei. Olha, independente de lado, mostrar serviço, mostrar conteúdo. Agressão, diz que me disse, ilações. Meu, a empresa é anunciante da rádio.
1: Mas então, deixa ele.
2: Não, Leslie. Aí tem deixa coisa que.
1: Ele.
2: Mas falta conteúdo, fica escrevendo
1: mas então,
2: besteira.
1: Sabe por quê? Porque ganha
2: tem
1: bem.
2: Tem que estudar, cara.
1: Comissionado, ganha
2: tem
1: bem.
2: Tem uns diplominha. Uma empresa, um comércio, o ganha-pão ali, a carteira registrada, mostrando trabalho pro patrão no dia a dia. Sabe?
1: É.
2: Sabe, fica. Eu penso assim, é só isso que tem? Poxa. É tão bom trabalhar e mostrar serviço pros outros, cara.
1: É. Nossa, só o senhor ganhou convite pra tomar café.
2: Não, mas é a bancada.
1: Não, ele falou.
2: Outro da resposta.
1: Pelo nome.
2: Olha.
1: Tá bom, vai se lascar comigo.
2: Ó, falta 2 minutos, eu preciso falar isso então. A Leslie, ontem, eu mostrei pra Leslie ontem que tudo que ela tem me ensinado, eu tenho aprendido. Então a Leslie me chama a atenção, porque muitas vezes, uns programas atrás, eu ficava só no celular. Alexandre, não mexa no celular. Alexandre, não vamos falar da vida das pessoas. Alexandre, tem que ter equilíbrio. Eu não tenho muita coisa. Vocês não ouviram eles falar aqui que às vezes eu chuto até o tripé aqui com as câmeras, meu? Sou desajeitado, estabanado e tal. Então, ontem, quando eu percebi o clima daquele jeito, qual era a minha obrigação? Como eu falei no começo do programa, a rádio para mim é o mais importante, porque um dia eu não vou estar mais aqui, um dia a Leslie não vai estar mais aqui, mas o Jornal Onda, ele vai estar, ninguém substituível. Agora, que hoje nós conseguimos mostrar para as pessoas o entendimento, junto com o Matheus, junto com o PA, isso é notório. A rádio está tendo anunciantes, a rádio está tendo pessoas novas chegando, isso é maravilhoso. Então, por isso que eu tô falando para ele, meu Deus, tô sério mesmo, cara. Procure mostrar coisas boas. Isso é que vai marcar. Tamo junto, irmão.
1: Fica tranquilo.
2: Tamo junto. Ah, um bom dia pra galera.
1: Ah, agora gostei, ó. O Caminhões falou assim: a Leslie e o senhor eu pago com o maior prazer. A Leslie merece flores. Aê, caminhão. Beijo pra você. Bom, vambora, porque são 9 horas. O Peazinho quer tocar música, eu já falei muito. Sassá, beijo, obrigada. Viu, os haters que lutem. Até amanhã às 7. Tchau. 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
1: 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Bom dia, boa quinta-feira! Seja bem-vindo, bem-vinda, eu sou o PA Júnior, tô chegando e vamos juntos, eu e você, até logo mais uma hora da tarde, fechou? Então tá fechado, bora que aqui só tem sucesso, música boa pra gente curtir juntinho na programação da Onda e é claro, muita participação pelo Zap. 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
1: E tem presente também, você participa com a gente, pede a tua música, manda seu alôzinho, participa com a gente e eu vou colocar você pra poder concorrer a um presentaço que eu separei no finalzinho da edição de hoje do Som dos Bairros. Sabe o que que tem? O seu ingresso pra poder curtir juntinho com a gente, claro. Show do Dudu Nobre dia 6 de junho pra comemorar os 3 anos do Boteco do Ivan. E quem vai abrir o show é o Grupo Encrespou e você vai agitar juntinho com a gente, hein? Então, tá afim? Participe, manda o zap 38826000. Aí é só ficar na torcida pra ganhar esse presentão bacana. Combinou? Diego e Vitor Hugo, entregador de flor. Eu tô esperando o teu pedido aqui na Onda. Bora participar.

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1: É inevitável. Você pode.

Pra onde é muito mais, Murilo Ruf, saudade estranha, 9:12. Bom dia, bom dia. É o som dos bairros que tá rolando e já tem galera participando com a gente aqui. Bom dia pro Leandrinho da Massaguaçu. Boa quinta-feira, bom trabalho, rapaz. E tá pedindo uma música pra gente, Sorriso Maroto, Fica com Deus. E tá oferecendo pra Edneia Martins, a onda é muito.

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mais músicas pra você que tá curtindo juntinho com a gente nesta manhã de quinta-feira. Yasmin Santos, nem a pau, deixa eu ver quem tá com a gente aqui. Opa, é o Ribamar do Pegorelli. Bom dia, Ribamar. Boa quinta-feira, rapaz. E tá pedindo pra gente curtir juntinho com ele. Tá, M. Thiago, bem feito. E oferece pra todo mundo que tá curtindo. A onda é muito mais.

0: Ainda muito mais, Time Thiago, bem feito. Participe você também, peça a tua música, peça teu sucesso pra gente curtir juntinho aqui no Zap da Onda.
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0: Bora circular um pouquinho? Então, muito que bem, olha só, vamos falar de novela hoje, viu? Nos últimos capítulos aí que tá chegando de Três Graças da Globo, né? Vão apostar em uma homenagem, sabe pra quem? Uma das melhores vilãs de todos os tempos, a Nazaré, pois é. A trama escrita por Agnaldo Silva terá uma sequência inspirada na própria Nazaré Tedesco, né? Desta vez, quem vai assumir o visual completamente criminoso vai ser a Samira, que é a Fernanda Vasconcelos, né? Ela é a traficante de bebês e participará de um plano montado por Ferret, que é o Murilo Benício, contra Gerlucci, que é a Sophie Charlotte. Ferret decidirá usar a neta de Gerlucci como isca para atrair a protagonista para um galpão abandonado. Pois é, ninguém esquece a Nazaré, fala a verdade. 9:40, bom dia!

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1: Eu acho que você tem que mandar aquela mensagem. Mas manda o que tá no seu coração.
2: Porque se fosse eu falaria mais ou menos assim.
3: Ei, boa noite. Antes de te bloquear, eu só vim te dizer que a partir de hoje pode tocar o terror, fazer o que quiser fazer. A boca é sua, curte sua farra, sinto mais nada.
1: Não, apaga.

Responde muito mais, Simone Mendes, Saudade Proibida, faltando 7 minutinhos para as 10 horas da manhã. Bom dia, Regina, curtindo a programação da Onda no Caputero, um beijo para você, Regina, e tá mandando pra gente curtir juntinho com ela, Lauana Prado, Escrito nas Estrelas.

onda e muito mais. Gustavo Mioto, pedido de socorro, faltando um minutinho pras 10. E olha só, tem presente pra você aqui na programação da onda, viu? No finalzinho da edição de hoje, dessa quinta-feira do Som dos Bairros, separei pra você curtir juntinho com a gente, sabe o quê? O seu ingresso pra poder curtir Dudu Nobre. Pois é, showzaço com a promoção aqui da onda. Você participa pelo zap 38826000. Quem sabe você não ganha esse presentão.

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1: A onda é muito mais, 10:04, bom dia, quinto bebê. Seja bem-vindo, bem-vinda, melhor programação do Litoral Norte por aqui, PA Júnior com você até logo mais meio-dia, até uma da tarde. É que até o meio-dia você participa com a gente pelo zap 3882-6000, participando. É o som dos bairros e tem presente, hein? Tem o ingresso pro Dudu Nobre. O sorteio vai rolar logo mais meio-dia pra você curtir com a gente, bora lá. 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

Aonde muito mais, Fernando e Fabiano, não é só terminar. Agora 10h19, daqui a pouquinho tem mais Som dos Bairros pra você ficar juntinho com a gente, pedir teu sucesso. É só mandar um zap 38826000.

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Fernandes, eita saudade do caramba. 10h31, bom dia aqui pra Michele da Silva, um beijo pra você, Michele da Massaguaçu, tá curtindo a onda, já falou pra gente que tá querendo ganhar o ingresso dela pra poder curtir o Dudu Nobre, que rola dia 6 de junho no Boteco do Ivan, comemoração dos 3 anos de história, muito sucesso e muita agitação pra você, ó. Sorteio vai ser logo mais 12h, viu, Michele? Tá concorrendo e ela tá pedindo pra gente curtir juntinho com ela, Belo, Razão da Minha Vida. Um beijo pra você, Michele.

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0: Nada é muito mais, Luan Santana, Olho Marrom, agora 10h41.
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0: Muito bem, vamos falar sobre o tempo. Hoje, quinta-feira, pré-sexta, né? Segue com o sol em muitas nuvens no período, né? Mas o tempo mais fechado ao longo do dia. A temperatura vai entre 15 e 23 graus. E sem previsão de chuva significativa hoje, né? Que garante um tempo mais estável. Agora, para os próximos dias. E se prepara, viu? A umidade aumenta e a chegada de uma nova frente fria na sexta-feira deve trazer pancadas de chuva para o litoral, deixando o fim de semana um pouquinho mais instável, com temperaturas um pouco mais amenas. Ou seja, já vai pensando o que você vai fazer final de semana de gordice para poder comer em casa. Eu já tenho um monte de ideia para poder comer. 10h42, bom dia! Ou seja, final de semana é passar em casa, né?

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onda é muito mais. Natan, tô querendo de novo. Agora 11. Quer mais música? Então participe com a gente pelo zap 38826000. Daqui a pouquinho tem mais sucesso pra você curtir juntinho com a gente, viu? 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

0: Banda é muito mais. 11:04. Bom dia, bom dia. Boa quinta-feira. Seja bem-vindo, bem-vinda. Eu sou o PA Júnior e continuo com você até logo mais uma hora da tarde e curtindo junto com você o som dos bairros. É até o meio-dia, viu? Que você pede a tua música, pede o teu sucesso, curte junto com a gente e concorre a um presentão. Tem ingresso pro Dudu Nobre, hein? Participe com a gente. Sorteio daqui a pouquinho, meio-dia. Então bora participar e boa sorte. 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

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Paula Fernandes, Amar de Novo. 11:11, bom dia, bom dia. Bom dia pro meu amigo Vitão do Indaiá, curtindo a programação da Onda. Esse é o cantor que a gente gosta. Curtindo a programação da Onda, gosta de matar flashback, né? De matar saudade. Então a gente vai aqui, ó, de Edson Hudson Azul. A Onda é muito mais.

Onda é muito mais. 11:19. Bom dia, o Som dos Bairros que volta já já. Então peça a tua música, teu sucesso pra gente, curtir juntinho aqui no Onda. É só mandar um zap 38826000.

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3: Onda 11:20.
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Ô, saudade boa, meu Deus. Leandro Leonardo, um sonhador, 11:34. Bom dia, bom dia. É o som dos bairros que, ó, tô gostando de ver, viu? Todo mundo curtindo junto com a gente, pedindo sucesso. E lá vai mais um aqui, ó. Bom dia, onda. Sou o Valmir. Ô, Pia, toca um piseiro aí do João Gomes. Se oferece pra minha esposa, Luzinete. Estou vindo aqui no Jardim Gaivotas. Opa, Valmir, um abraço pra você, pra família toda. E vamos de João Gomes.

0: mais Zezé de Camargo Luciano. Música nova, hein? Irmão da Lua, amigo das estrelas. 11:42, bom dia, bom dia.
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0: Bora circular? Então vem com o pezinho aqui, ó. Bora lá. Bom, a participação do ator Juliano Casaré no programa ao vivo aqui, ó, o Globo News Debate, gerou um verdadeiro climão, pois é. Durante uma discussão sobre altos índices de letalidade no Brasil, o artista apresentou dados tirados da cabeça dele, um pouquinho controversos, né? Ao afirmar que mais homens são assassinados do que mulheres. Do que o contrário, né? Eu queria saber de onde que ele tirou isso daí, vozes da cabeça dele, né? Pois é, o que provocou intervenções ao vivo da apresentadora Júlia Dualib e de todos os especialistas que estavam presentes. Todo mundo ficou de careta, eu vi a situação, ficou meio complicado, viu? Coisa feia, Casaré. Fake news ao vivo? Coisa feia, menino. 11:42.

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Bruno e Marrone, hoje às 10. Pois é, agora faltando 2 minutinhos pro meio-dia, finalzinho do Som dos Bairros. Muito obrigado a você que participou pelo zap, pelo 38826000. E atenção, atenção, hein? Tem presente pra você que fez a inscrição e deixou a sua vontade de curtir juntinho com a gente o showzaço do Dudu Nobre. Atenção, viu? Tem presente agora. Vamos ficar sabendo quem vai curtir com a onda no dia 6 de junho, comemoração dos 3 anos do Boteco do Ivan. Quem vai levar esse presente pra casa? Deixa eu ver aqui. É um sortudo ou uma sortuda? Deixa eu ver. É uma sortuda e é a Giovana de Jesus Lima. Parabéns pra você, Giovana! Tá se dando bem, mandou pra gente aqui que queria ganhar um ingresso e tá ganhando. Parabéns, menina de sorte. Giovana de Jesus Lima, final do telefone 541. Olha só, a equipe de promoção da onda vai entrar em contato com você e acertar direitinho como é que faz pra você retirar seu ingresso, tá joia? Obrigado pela tua participação, viu? E o Som dos Bairros fica por aqui, volta amanhã a partir das 9 e a qualquer momento tem mais presentes pra você.

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1: Onda é muito mais, meio-dia e três, boa quinta-feira, bebê, 14 de maio de 2026, pré-sexta, né? Gosto sempre de falar assim, porque a gente já vê o final de semana, já começa até a enxergar direitinho, né? Pois é, eu sou o PA Júnior, continuo com você mais uma hora, até logo mais uma hora da tarde, você continua com a gente, 3882-6000.

0: muito mais, Matheus e Cauã, eu não recomendo, agora meio-dia 16, a onda é muito mais músicas pra você ficar sempre mais gente.
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0: onda e muito mais. Turma do Pagode, alô Virgínia! Muito bem, faltando 4 minutinhos pra uma, já tem Super Onda! 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
0: A partir de agora, muita música. Tá chegando pra gente curtir Super Onda. Uma hora de música sem nenhum intervalo.
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1: Gustavo Lima, show de avião.
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2: Guilherme Benuto, menos é mais.
1: Matheus Fernandes.
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0: muito bom. Estamos chegando por aqui para você na programação do Toca Todas. Isso mesmo. Você vai aproveitar para pedir a sua música a partir de agora pelo 3882-6000. Opa, vamos que vamos aqui na programação da Onda. Você participa aqui com a gente pelo 3882-6000 para pedir a sua música, tá certo? Vamos juntos até as 16h aqui no Toca Todas. E eu estarei aqui com você durante toda essa tarde maravilhosa aqui de quinta-feira. Hoje, 14 de maio de 2026, hoje é o aniversário do município de São Gabriel da Palha, no Espírito Santo. Aniversário do município de Passos, interior de Minas Gerais. Também de Abreu e Lima, Ouricuri no Pernambuco, Ventania no Paraná, Araguaiana também no Mato Grosso e também aniversário do município de Assis Brasil no Acre. Hoje também é o dia sobre a reflexão histórica pós-abolição, que simboliza o início da luta por sobrevivência e igualdade da população negra ex-escravizada, que recebeu a liberdade sem políticas de iserção social. Essa data também é um tema de música, 14 de maio, de Lazo, Matumbi. Isso mesmo. Inclusive hoje também temos as datas religiosas na Igreja Católica, que celebra o dia de São Matias, apóstolo escolhido para suceder Judas Iscariotes. Vamos que vamos aqui na programação da Onda, você ouvindo e curtindo a melhor programação aqui dentro do Toca Todas. Isso mesmo, vai pedindo a sua. E a gente já começa muito bem nessa quinta-feira, 14 de maio de 2026. Aqui é o Joca Ferreira. Lembrando que durante o Toca Todas tá valendo para você aqui ingressos para o show do Nobre, que vai acontecer no dia 6 de junho, em comemoração aos 3 anos de história do Boteco do Ivan. Eu tenho ingressos aqui para você. A Onda é muito mais. Vou começar aqui com um pedido da minha querida amiga Sara, Super Sara do Jardim Primavera. Ela quer curtir aqui, não fala não pra mim, bebê. Então, é pra já, é agora.
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0: É, pode mandar, não tem problema. Vai curtindo aqui a programação da Onda. A Onda é muito mais. Você ouvindo e curtindo a melhor programação de todo o Litoral Norte. Manda um abraço aqui ao amigo Ribamar, que está ouvindo, e a próxima música aqui para os ouvintes da Onda. Muito bem, tá certo. Muitíssimo obrigado. Vamos que vamos aqui na programação da Onda. É o Felipe Araújo, despedida de solteiro.
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0: Não. Mais ou menos. Despedida de sofrimento, melhor, né? Vamos que vamos.
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0: 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Essa aqui é a saudade da Mari Fernandes aqui na onda. E a sua saudade. E você continua participando aqui pelo 38826000 para pedir a sua música aqui na onda. A onda é muito mais. Está concorrendo também aos ingressos para o show do Dudu Nobre, que acontece no dia 6 de junho, no centro de Caraguá.
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0: curtindo aqui a programação da Onda. Muitíssimo obrigado. Olha aí, a Érica da Água Branca na Ilha Bela e Wagner Coleu ouvindo e curtindo. Querem curtir aqui o Melim?
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Muito bem, a nossa casa aí. Muito bom aqui pra você na programação da Onda. Maravilha. É aqui pra você, Michel Teló, humilde residência. Muito boa tarde pra você de todo o Litoral Norte. Aos amigos ouvintes também, o Marcelo Braz lá da Tabatinga. Um grande abraço. Tá curtindo aqui a programação da Onda. Quem mais aqui? Joca, tem mais gente aqui. Grande Alex também, que tá chegando por aqui. Muito obrigado, meu amigo. A Super Michele também, a Gilza, curtindo a programação da Onda. E mais a minha querida amiga Sônia, também do Pontal Santa Marina. A Onda é muito mais. Daqui a pouco, mais pedidos musicais.

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0: onda é muito mais. Eric B aqui na onda no Toca Todas.
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1: Esse é o Eric B. E o musicão aqui pra você, Você Não Me Ensinou a Te Esquecer, a música do Fernando Mendes. Inclusive também, além do Eric B, também Caetano Veloso também interpretou aí, fez de uma roupagem nessa música. Linda música, né? A onda é muito mais.
2: Oi,
1: Amanda.
2: Joca.
1: Oi.
2: Boa tarde, tudo bem?
1: Aqui tudo
2: bem? De Taubaté. Gostaria de dedicar uma música para o Everson Gabriel, do Matheus e Cauã. Que sorte a nossa. A onda é muito mais.
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0: Cauã é muito mais aqui pra você. Matheus e Cauã, admita! Pra você aqui, tá rolando o Toca Todas. Daqui a pouco, mais pedidos musicais e a gente partindo pra mais uma hora. E daqui a pouco também, no final do Toca Todas, tem também o sorteio também para os ingressos aqui do Dudu Nobre Show. Dudu Nobre pra você, que acontece no dia 6 em comemoração ao o aniversário do Boteco do Ivan. Maravilha, muito bom, no centro de Caraguá, dia 6 de junho. 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

0: correndo ao ingresso para o show do Dudu Nobre. E o Irã, nosso grande amigo Irã, da Ilha Bela, está ouvindo, está curtindo, quer curtir aqui um som do Dudu Nobre, vai ouvir aqui, vai curtir com a gente aqui na programação da ONU. Muitíssimo obrigado aí pelo seu pedido, meu amigo, tudo de bom para você. É o Irã, o Bahia, que tá sempre sintonizado aqui na onda, curte muito samba e vai ouvir aqui o Dudu Nobre.
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0: A onda é muito mais. Dudu Nobre estava perdido no mar. A Cláudia, minha querida amiga Cláudia, boa tarde, ouvindo e curtindo também a programação do Toca Todas.
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0: todo dia. A onda é muito mais, você participando pelo 38826000, vai pedindo a sua música e concorrendo ao ingresso para o show do Dudu Nobre, que acontece dia 6 de junho, em comemoração ao Boteco do Ivan. Você ouvindo e curtindo aqui, pedindo a sua música até as 4 da tarde e concorrendo a esses ingressos aqui na Onda. A Onda é muito mais.
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0: Continue pedindo a sua música aqui preferida na programação da Onda. Você que está ouvindo, está curtindo aqui com a gente e também concorrendo ao ingresso para o show do Dudu Nobre, dia 6. Dudu Nobre, dia 6 de junho, para você no centro em Caraguá. Vamos que vamos, participando aqui com a gente, pedindo a sua música, deixando seu nome completo, que você também quer o ingresso do Dudu Nobre e também o seu bairro e o seu telefone. A Onda é muito mais. Boa tarde, Suzana.
2: Oh, tá, boa tarde.
0: Oi, tudo bem? Tudo bem?
2: Aqui é a Suzana, de Lebron. Eu e o Renato estamos escutando a Onda.
0: Sim.
2: E a gente quer muito ouvir. É Princesa, Diana Castela e Gustavo Mioto. Sim. A Onda é muito mais.
0: Muito obrigado, a Onda é muito mais.
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0: A Onda é muito mais você ouvindo e curtindo a melhor programação. Trai a véia, lembrança boa. E é boa mesmo. Daqui a pouco pra você mais música. Os últimos pedidos musicais e também um sorteio para o ingresso do show do Dudu Nobre aqui na Onda. 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

0: A onda é muito mais. Você participando e inclusive os últimos pedidos musicais a partir de agora, para você que tá ouvindo, tá curtindo aqui a programação da Onda. Muitíssimo obrigado, Cláudia. Boa tarde, querida.
1: Oi, Jaca.
0: Tudo bem, minha amiga?
1: Boa tarde. Ô, Jaca.
0: Oi.
1: Toca pra nós um som da Elis Justi. Bem bacana, né?
0: Essa bacana, cantora. Sim,
1: pode
0: sim.
1: Pode ser a do vinho. Você vai me lembrar daquele vinho que você gosta de tomar.
0: Insônia da Madrugada.
1: Acho legal a música dela. Toca aí, por favor, tá bom?
0: Tá bom.
1: Obrigado e ofereço pra todos os ouvintes ligadinhos na Onda. E a Onda é muito mais.
0: Uma beijoca, Cláudia Jardim Jaqueira. Vai ouvir Elis Justi, Insônia da Madrugada.
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0: É pra já.
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0: muito mais. Young Luna aqui pra você na onda. A onda é muito mais. Olha, o meu amigo também, o do Pegorelli, que está ouvindo, tá curtindo aqui com a gente, é o Ribamar, que quer ouvir aqui Zé Felipe e Ana Castela.
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0: Mundo é muito mais. É Felipe e Ana Castela. E a sua boca mente. Tá tudo bem? Tudo certo? Tudo tranquilo? A gente partindo por uns últimos pedidos aqui pra você na programação da Onda. Dá tempo ainda. Super Larissa chegando por aqui também, né, querida? Obrigado por sua participação. A Maria Clara. Maria Clara de Ubatuba ouvindo e curtindo também, e o Flávio Nayan ouvindo e curtindo aqui a programação da Onda, né, Maria Clara? Obrigado pela participação aqui, sempre sintonizados aqui na programação do Toca Todas. Maravilha. Vamos então ao super pedido também da Larissa. Boa tarde, querida.
1: Oi, Joca. Boa tarde. Aqui é a Larissa do Morro do Algodão. Queria ouvir a música Por Enquanto do Mumuzinho e dedicar ela pro Thiago Caçapava. A Onda é muito mais.
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0: mundo é muito mais. Momonzinho vai encerrando por aqui pra você, o Toca Todas. Dessa super quinta-feira, 14 de maio de 2026. Você ouvindo e curtindo a melhor programação de todo o litoral norte. Maravilha. E é o seguinte, quem vai faturar aqui esse ingresso pra curtir o show do Dudu Nobre no dia 6 de junho é o Irã, super sintonizado aqui na programação da Onda, meu irmão. Muito obrigado por você estar participando aqui também com a gente. Tudo de bom. Olha só, a produção vai entrar em contato com você, tá certo? Para você retirar então o seu ingresso, a sua pulseira, entrada VIP. Que maravilha! Sensacional. E o Toca Todas volta amanhã a partir das 2 da tarde. É das 2 às 4 da tarde, é o Toca Todas.
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muito mais. Você ouvindo e curtindo a melhor programação de todo o litoral norte. Vamos que vamos. Muito boa tarde para você que ouve, para você que curte. A Super Larissa e o Caçapava sempre ouvindo e curtindo. Muito obrigado, boa tarde. A Érica da Água Branca, a Maria Clara lá de Ubatuba também, a Cláudia do Jardim Jaqueira, meu amigo Irã Bahia, alô Bahia, grande Irã, tá curtindo a onda. A todos os nossos amigos motoristas também, lá da Ilha Bela, sempre sintonizados aqui na programação da onda, o DJ Mariano tá curtindo aqui, muito obrigado, hein? Grande abraço, a Super Ana Clara, a Ana Clara, né? E o Ângelo também da Ilha Bela, um grande abraço, sintonizados aqui na onda, obrigado, sensacional. Fabinho também, grande Fabinho, ali na da Padroeira, na Barra Velha, grande Fabinho tá curtindo, meu amigo Benedito, ó o Dito aí, grande Benedito também que tá curtindo, sintonizado aqui, a tia Zazá também, tia, obrigado pela participação aqui. Uma beijoca pra você agora, 4:07. O irmão do Cristiano Araújo, agora Felipe Araújo aqui na onda.

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cima. Muito bom, muito bom. De bem com a vida, Rio Negro e Solimões aqui na Onda. 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
1: Guilherme Benuto, menos é mais.
2: Matheus Fernandes.
1: A

onda é muito mais a Rocha Safadão, aqui pra você que está ouvindo, tá curtindo em todo o litoral norte. Muito obrigado, boa tarde, hoje quinta-feira, 14 de maio, 2026.

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onda é muito mais, João Neto e Frederico, para você que está ouvindo, tá curtindo aqui em todo o Litoral Norte. Maravilha. 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

Helder, muito mais. Daqui a pouco, às 10 da noite, tem pra você aqui o Arquivo da Onda. Trazendo as músicas mais românticas, as músicas que marcaram época em sua vida. 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

sem chance, sem chance. Mari Fernandes pra você aqui na programação da Onda, Onda é muito mais. E vamos partindo pra mais uma hora pra você que está sintonizado em todo o Litoral Norte. Nosso muito obrigado. Agora 6 em ponto.

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1: Eu acho que você tem que mandar aquela mensagem. Mas manda o que tá no seu coração.
2: Porque se fosse eu falaria.

Araújo de um jeito um tanto quanto diferente. Mais ou menos assim, ó.

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tem jeito, olha aí, Hugo e Guilherme, dando um recado aí. Essa bandida rouba coração na cama. Coração na cama. E diz que ama, depois se esquece de ver. Daqui a pouco, às 10 horas, tem o Arquivo da Onda, trazendo uma fantástica viagem musical com as músicas mais românticas para o seu fim de noite. Uma programação bem feita e bem elaborada, as músicas mais românticas.

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0: músicas da sua noite, fechando mais um Super Onda, uma hora direto de música aqui em 101,1. Você ouviu Mari Maraíza, Jorge Mateus, Ferrugem, Paula Fernandes, Menos é Mais, Bruno e Barreto, Gustavo Lima, Fernando e Fabiano, Tiaguinho e muito mais. Tá de volta amanhã, sexta-feira, é a sequência gigante aqui da Onda. Na volta tem muito mais músicas.
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mais músicas é muito mais companhia. É a rádio que toca mais músicas aqui no Litoral Norte, hein? A volta tá chegando a Voz Brasil e às 10 da noite tem o Arquivo da Onda, o som de todos os tempos aqui na Onda, porque a Onda é muito mais.

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